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0: 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E a hora certa.
1: 9:26.
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1: Hora certa.
2: 10:02.
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0: Gustavo Lima, meu amigo, tudo bem?
1: Obrigado, amado.
0: Que honra ter você aqui.
1: Que alegria estar com você, querido.
0: 50 anos de carreira.
1: 50 anos de carreira.
0: E você aqui, viu? Obrigado, viu?
1: Não é pra qualquer um, não. Eu espero que um dia eu possa fazer pelo menos a metade disso, irmão. Parabéns.
0: Espero que esteja lá com você.
1: Deus abençoe. Muita uma salva de palmas. Amado Batista, o nome dele. Amado, Deus te abençoe.
0: Paz, meu amigo Gustavo Lima. Obrigado.
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0: Valeu, Rian SP.
1: Eu que agradeço, meu parceiro, por estar aqui hoje no DVD de vocês.
0: Que Deus continue te abençoando.
1: Satisfação. Tamo junto, família. Vamos que vamos.

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1: 10:50.
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1: Hora certa.
2: 11:32.
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1: Hora certa.
2: 11 horas e 56 minutos.
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boa noite. 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Tenham todos uma boa noite.

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2: 4:55.
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2: Maravilha, então, gente, estamos chegando aqui e a partir de agora tem Baú Sertanejo. Obrigado aí pelo teu carinho, pela tua audiência. Você de qualquer parte da cidade, do Brasil e do mundo tá ligado com a gente. E a gente sempre tá ligado em você. E não importa o dia, não importa a hora, a gente tá levando alegria pra você. Alegria, alegria.
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1: 5:28.
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1: Itambé FM e a hora certa. 6:03.
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3: É o som do berrante. Está começando mais um dia. Está começando mais um Raiz Sertaneja. Eita maravilha! Bom dia, bom dia, gente. Seja muito bem-vindo, muito bem-vinda. Você está em sua casa e também FM. A 105,9, a rádio que mais cresce em audiência pelo Brasilzão afora, através da Rádiosnet, através da Alexia, através das ondas do rádio, frequências moduladas de 105,9. Vamos juntos para mais um dia cheio de alegria, cheio de coragem, de vontade de ser feliz, de muita determinação. É, hoje é quinta-feira, quinta-feira do ouvinte. Isso quer dizer o quê? Quer dizer que hoje quem manda é você. É você, de verdade. É a quinta-feira do ouvinte. Ó, vamos combinar? Começa a pensar em um modão chonado de maracota. É, vamos fazer hoje o coração palpitar mais forte, hein? Vai escolhendo o seu modão assim que faz arrepiar e trazer aquela lembrança de momentos chonados, hein? É? Então tá, combinado, viu? É contigo, vai lá, tô te aguardando, tá? É, tô aguardando você falar comigo, mandar seu oi, se fazer seu pedido. Ah, é, fala pra mim de onde você tá, de onde você está me ouvindo, e vai ser um prazer atender você. Sempre uma grande alegria. O programa está só começando. Agora são 6:09. Termômetro, temperatura? É, deixa eu ver aqui como é que está a temperatura. Como é que começou o nosso dia aqui na nossa região? Vamos dar uma olhada aqui nos termômetros aqui da Itambé FM 105,9. Agradáveis 20 graus. E a chuva estava marcada aí para ontem, no final do dia. Veio agora, né? 4 horas da manhã, despejou água. Ainda bem que foi só água, né? Tranquila, chuva forte, sim, sem ventania, sem muito barulho, mas que bom que choveu e tá tudo certo, né? Tudo certo. O WhatsApp está aberto, viu? Para você falar comigo, mandar aí seu bom dia, seu oi. É, mandar só seu modão chonado, tá bom? É o WhatsApp 44-41-41-4410 e o 449-8837-4005, tá? Bora lá, vamos começar a participar, vamos juntos. Bom dia, Rose Gaúcha, bom dia, minha querida, tudo bem, tudo certinho? Rose, já eu vou ouvir os seus áudios, tá? Como é que tá você, minha querida? Tudo certinho por aí? Tudo na paz? Que Deus te abençoe ricamente. Uma ótima quinta-feira, Rose. Daqui a pouco eu escuto os seus áudios aí, tá? É, quem tá por aqui também é a Roseli. Cadê a Roseli? Lá de Moarama. Eita, maravilha. Roseli, bom dia, minha querida. Tudo bem? Tudo certinho por aí, Moarama? É, Deus abençoe você ricamente, viu? Já vamos ler aí também sua mensagem, muito bom dia. Pode pedir o seu modão, que hoje é quinta-feira do ouvinte, tá? Hoje é por conta de vocês, tá bom? É, vocês que mandam, gente, que maravilha. Adriano Bueno, Adriano, bom dia, garoto. Você tá bom? Tudo certinho? Adriano, ótima quinta-feira abençoada para você também. Deus seja aí ao seu lado, ao lado de sua família, sua esposa. Que seja assim uma quinta-feira repleta de muitas bênçãos, tá? É, bom dia também a Silvana. Oi, Silvana, bom dia. Como é que tá a Natália Serena? Tudo certinho aí com vocês? É Paulo, Diego. Um abraço a essa família querida, viu? Que Deus abençoe sempre. Bom dia também ao carpinteiro, Valdomiro Alves. Ô, Valdomiro, como é que você tá, meu irmão? Tudo na paz, tudo certo? Ótima quinta-feira para nós. Não, hoje tá chovendo, né, rapaz? Mas tá bom, quinta-feira é sempre uma alegria, né? Eu falo que quinta-feira ela tem uma alegria especial por dois motivos. Um, porque é quinta-feira do ouvinte. Dois, porque é véspera de sexta, não é? É, desse jeitinho, gente. Bacana, viu? Ah, bom dia também a Josi. Oi, Josi. Bom dia, Josi. Tudo na paz, tudo certinho. Forte abraço, ótima quinta-feira para você. Também o Sebastião Pelizeta por aqui. Ah, o Sebastião, um abraço, meu querido. Que Deus te abençoe, Sebastião, hoje e sempre, tá? Muita paz, muita saúde, muitas alegrias. Que Deus esteja sempre aí ao seu lado. Um abração para a Nair Pelizé, toda a família Pelizé. Deus abençoe ricamente vocês. Alice Alves. Oi, Alice, bom dia. Tudo bem? Tudo certinho? Forte abraço, seu amigo Oliveira Júnior. Ótima quinta-feira para nós. Bora lá, né? Cheio de disposição, cheio de energia positiva, hein? Isso é bom demais da conta, tá? Ah, bom dia também a Rose lá da creche. Ô, Rose, bom dia, Rose. Bom dia a todas as meninas da creche aí, que Deus abençoe vocês. Manda um abração para todo mundo, tá? A Vandeleia, a Dalila, a Keila, a Kate Kelly, a Yolanda, a Nilza, a Adriana Peixoto, a Vanessa, né? A todo mundo aí, tá? Roseli Piveta também. Um abraço a todo mundo, que Deus abençoe. Ótima quinta-feira para nós, tá bom? Eita! Moacir Escádua também tá por aqui, lá de Vitória, Espírito Santo. Meu amigo Moacir Escádua, bom dia, meu querido. Deus abençoe você, toda a família, a dona Valéria, todo o pessoal aí. Quinta-feira abençoada mesmo, repleta de muitas e muitas coisas boas, tá? É, Claudino Bento, capital paulista. Claudino, como é que tá, rapaz? Claudino, um abraço, viu? Muito obrigado pelo carinho da audiência sempre. Como é que tá aí a capital paulista, terra da garoa? É, um abração a toda a sua família aí, que Deus abençoe ricamente, viu? Também o Tonho lá em Jacarezinho. Tonho, bom dia, garoto, você tá bom? Tudo certinho, Tonho? Bora trabalhar? Vamos que vamos, tamo junto? Então, ó, vamos juntos até as 9 da manhã, com muita alegria, tá? Eita, maravilha, viu? Bom dia também a Judite Segantin, Eva Aparecida. Ô, Eva, um abração, um abraço pra Judite também. Deus abençoe ricamente. Juvelina Inácio, muito bom dia. Deus abençoe, tamo junto mais um dia cheio de alegria, cheio de coisas boas. Sueli Martins, bom dia, Sueli. Um abração para você, viu? Deus abençoe. Um abraço pro papai, pra mamãe, para todos aí, que Deus abençoe ricamente. Cão da Viola, meu amigo, um abraço. Bora, gente, vamos lá. Vamos começar o nosso Raiz Sertaneja de quinta-feira, quinta-feira do ouvinte. A frase do dia, Oliveira, como é que é? Vou falar para você já, ó. É, essa frase é forte, viu, gente? Eu acho que é muito importante para cada um de nós refletirmos e, acima de tudo, começar a colocar em prática. Bora? Vamos fazer isso? Eu não posso fazer muito, né? Que eu não posso ficar em silêncio muito, não. Eu tenho que falar, né? Mas, ó, tem situações que o silêncio, né, muitas vezes diz mais que muitas palavras que tentamos impor. É. Muitas vezes a gente quer impor, né, a nossa situação, a nossa vontade, aquilo que a gente acredita, aquilo que a gente pensa, né? Às vezes é no silêncio que o coração fala mais alto. Eita, é desse jeitinho que vamos começar nosso dia. Então, enche o peito de alegria, de energias positivas e coisas boas e coloca aquele seu sorrisão mais lindo no rosto, aquele sorrisão maravilhoso que vai iluminar seu dia, iluminar o dia das pessoas aí ao seu redor. E aí, sabe o que você faz? Respira, vai. Respira fundo para você falar um bom dia junto comigo. Tá pronto? Respira e vem comigo assim, ó. Boa!

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1: Eita, bom dia, bom dia. Bom dia, Rose Gaúcha. Como é que tá você? Tudo certinho? Fala comigo.
2: Eu amo berrante.
1: Ai, tá bom, né?
2: Ai, que lindo. Tô escutando você agora.
1: Ah, bacana.
2: Eu levantei cedo pra eu fazer umas coisitas aqui, mas... Ei, Deus te abençoe, Fião. Bom dia!
1: Bom dia,
2: eu
1: hoje.
2: Quero Águas da Saudade com milionário Zé Rico.
1: Codô animada, Rose. Que bom, que bom. Que alegria. Isso é bom demais da conta. Rose Gaúcha, um abração pra você, minha querida. Que Deus abençoe ricamente seus dias, sua vida. Que o dia de hoje seja repleto de muitas bênçãos. Rose, você pediu Águas da Saudade, milionário José Rico. Desce a agulha para milionário José Rico. Bora lá, vamos que vamos.

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1: 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Agora são 6 horas e 33 minutinhos dessa quinta-feira linda, maravilhosa. 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
3: Hora certa.
2: 6 horas e 35 minutos.
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1: Ah, vem comigo, agora são 6h38, viu 8 no final, é 6h38, Oliveira, para lá, vamos que vamos, dá uma olhadinha, ó, tem alerta amarelo para tempestade, viu gente, é, aonde Oliveira, ó, no centro-oeste do Brasil, no sudeste do Brasil, no sul do Brasil e no norte, Esse, ainda bem que é o alerta amarelo, né? Que o vermelho deu uma trégua, porque estava complicado, né? Vamos dar uma olhadinha aqui no mapa? Ó, é a região que pega ali do Rio de Janeiro, vem a São Paulo, pega parte do Paraná, de Curitiba e vem vindo, passando ali pelo norte, né, do Paraná e aí segue embora, tá? Região do Mato Grosso, Minas Gerais... Tá? Região ali de Ribeirão Preto, interior, São Paulo, o estado todo está em alerta amarelo, viu gente? Depois vai indo Cuiabá, mais Mato Grosso, chegando naquela região ali, Rondônia, tá? O alerta está mais forte, viu, para tempestade, na região que vê de Serra Morena. Japuriã, mais ou menos assim, tá? Aquela região ali pra cima, vai pra lá até o Amazonas, viu gente? Tá? Vamos lá pra nossa região aqui do Vale do Ivaí. Quinta-feira, previsão de quinta-feira é sol com muitas nuvens, pancadas de chuva à tarde, muitas nuvens, mas daí dá uma trégua à noite, tá? Vento também deu uma tranquilizada aí, rajadas na faixa de 36 km, temperatura vai ficar entre 24 e 26 graus, mas chove, tá? Não vai ficar sem chover hoje não. Aliás, já choveu, né? Desde as 4 da manhã, inclusive caiu um pé d'água, né gente? Vamos falar a verdade. Sexta-feira, temperatura dá uma amenizada um pouquinho, né? Pelo menos a mínima tá em 18 graus, a máxima vai para 28 graus. A sexta-feira é sem chuva, pelo menos a sexta-feira está mais tranquilo. Sol com muitas nuvens, durante o dia períodos de céu nublado, noite com muitas nuvens, mas sexta-feira é o dia de você, dona de casa, aproveitar e lavar um pouquinho aí da roupa, viu? Porque no sábado volta a chover, mínima 18, máxima de 27, sol com muitas nuvens, pancadas de chuva à tarde e à noite de sábado. Domingão, ó, alerta vermelho de novo, gente, para chuva forte e ventos fortes, viu? Chuva temporal de manhã, tarde, à noite, a noitezinha dá uma diminuída. Ventos até que tá acima, tá, não chegou aí nos 50 km, que é onde o alerta fica mais preocupante, tá na faixa de 40 km, tá? Sensação térmica vai ficar entre 20 e 24 graus, tá bom? Para começar a semana, só para adiantar para você aqui, olha, segunda, terça, quarta, quinta, sexta e sábado, já da próxima semana, chuva. Todos os dias está marcando chuva, mas é isso. Qualquer alteração, gente, eu vou estar falando com vocês aqui na Itambé FM 105,9. Agora são 6 horas e 42 minutinhos. Essa foi a previsão do tempo.
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1: Ah, bom dia, bom dia!
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1: Esse é o Raiz Sertaneja de segunda a sexta-feira, das 6 às 9 da manhã. Vamos juntos com muita alegria, com muita coisa boa. É bom demais ter você aqui comigo. Bom dia, Simone Oliveira, bom dia, tudo bem? Como é que tá o pessoal aí no Colégio Cívico Militar, Presidente Arthur? Já vou ouvir o seu áudio, tá? Já. Manda um abração para todo mundo aí, tá bom? Ótima quinta-feira para todos, tá? Tá bom demais. Quem tá por aqui também é o carpinteiro Valdomiro Alves. Ô Valdomiro, você tá bom, rapaz? Que você conta de bom aí? Fala comigo, vai. Bom dia, Valdomiro.
2: Bom dia, Oliveira Júnior.
1: Bom dia, garoto.
2: Tudo na Santa Paz de Deus, e graças. Vale chuva.
1: É.
2: Maravilha. Manda um abraço aí a todos os ouvintes.
1: Já comigo. Beleza? Oh, certeza.
2: Então, ligado no seu programa aí. Tá com o modão aí de Milionário Zé Rico.
1: Milionário Zé Rico?
2: É, eu sou tropeiro. Tropeiro, acho que é, né?
1: Tropeiro, isso.
2: Um abraço, bom trabalho. Vamos que vamos.
1: Bora lá. Vamos que vamos, meu amigo. Também tem a Lucélia lá em Jataí. Jataí, Goiás. Oi, Lucélia. Bom dia. Tudo bem? A Lucélia mandou uma mensagem antes de ouvir o áudio da Lucélia. Diz assim, olha, o amanhã não nasce apenas dos grandes acontecimentos. Ele também é construído pelas pequenas decisões que você toma quando ninguém percebe. A maneira como você fala, o que consome, o tempo que dedica, as pessoas que escolhe, as pessoas que você escolhe ouvir, né? Os hábitos que você repete e assim vai, cada detalhe. Mas juntos formam aí uma direção. Quem é fiel no pouco, também é fiel no muito. Não despreze os pequenos passos porque parecem insuficientes. É uma escolha correta, repetida muitas vezes, pode transformar uma vida inteira. Observe sua rotina e pergunte: minhas escolhas de hoje estão construindo o amanhã que espero viver? Escolha bem próximo, escolha bem o próximo passo sempre. O futuro nasce das decisões que você toma hoje. Pense nisso. Verdade, Lucélia. Verdade, né? Nosso futuro depende de agora, nossas escolhas determinam o amanhã e assim por diante. Lucélia, fala comigo, você tá bem?
3: Bom dia a todos os ouvintes. Como que foi o vento aí no Paraná? Fiquei em Jataí, ventou 80 km por hora.
1: O vento foi muito forte, Lucélia, foi. Não ontem, tá? Antes de ontem. O vento foi assim, quase que nós não conseguimos fazer o programa ontem, né? Por queda de energia, mas no final ficou tudo bem, graças a Deus. Eu não soube assim de maiores estragos, pelo menos, né? As coisas foram, o vento veio e foi embora, vamos dizer assim, mas ventou muito, viu? Maria Lúcia Lacerda, bom dia! Que Deus seja sempre o teu escudo, tua força, tua luz, um abraço, minha querida. Maria Lúcia Lacerda, bom dia! Que Deus seja sempre o teu escudo, tua força, tua luz.

0: para Dona Valéria, para toda a família. E ele diz assim: olha, bom dia, meu amigo. É, dia 5 faço 82. É, dia 3, sábado, vou fazer uma paisa para os amigos. Eita, que maravilha! Antes dos alimentos, a gente faz uma oração para agradecer. Se você não se opor, mande o nome da mamãe para a gente incluir nas orações. Mas claro, Moacir, claro. Eu conversando, vou explicar agora aqui para os nossos ouvintes que eu estava conversando com o Moacir esses dias e ele falou que faz aniversário, faz aí 82 anos, dia 5, e minha mãe faz dia 4, tá? O nome da minha mamãe, Moacir, é Marileia, Marileia Santana de Oliveira. Ela também faz aninhos aí. Agora, dia 4, se não me engano, 81 anos. 81. É, que Deus abençoe vocês, viu? Parabéns aí pelo seu aniversário. Mas no dia, vamos fazer um oba-oba aqui no rádio. Com certeza. Moacir, um abração. Obrigado pelo carinho. Pode colocar o nome da minha mamãe aí também em suas orações. A gente fica muito feliz, tá? É, são 6 horas e 42 minutinhos. Vamos de música, então? A Rose. Cadê a Rose? A Rose pediu também uma música. Aqui, a Rose lá da creche pediu a música Te Amo de Coração. Música linda demais, chonada demais. É isso aí, hoje, gente, é por conta de vocês e eu quero música chonada. É aquela música que faz o coração assim na apertada, tá bom? E a Rose pediu aqui, ó, Te Amo de Coração. Oferece para todas as meninas da creche, para todos que estão ouvindo. Bora lá então, vamos de música. 6h48. Tá bom demais da conta. Esse jeitinho, cara.
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1: 6:51, Simone Oliveira, fale comigo, bom dia.
2: Bom dia, Oliveira Júnior e ouvintes da Rádio Itambé FM, programa Raiz Sertaneja. Aqui é Simone da Escola Arthur, estamos aqui com os alunos e a nossa parceira Lúcia, que é ouvir Moacir Franco, Milagre da Flecha.
1: Com certeza.
2: Pode ser?
1: Mas claro, um abraço aí a todos vocês, todos que estão ligados, a todos os alunos, estamos juntos, tá? Milagre da Flecha? Bom, Moacir Franco sem comentários, né? Simplesmente... diferenciado. Bora lá, Moacir Franco, Milagre da Flecha.

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1: Essa é a quinta-feira do ouvinte, gente. Hoje é por conta de vocês. Hoje não tem coisas da roça, hoje não tem receitas da nossa terra, nem a história da moda de viola, que é amanhã. Mas hoje é vocês que mandam, é vocês que escolhem. Estou aqui para atender vocês e é com muita alegria. Pode participar, vai mandando. A gente vai atendendo aqui, tá bom? Roseli, lá de Umarão. Ah, bom dia, Roseli, você tá bem? Tudo certinho? Que Deus esteja à frente de tudo, guiando cada passo dado, né? Que seja aí um mês de conquistas, vitórias, realizações, afinal de contas, hoje é dia a dia primeiro, né, gente? Vale a pena lembrar e pensar que temos um mês inteiro aí pela frente, né? Entrego a Deus este mês que se inicia e que Ele nos guarde de todo mal. É que o melhor aconteça em nossas vidas, assim seja, viu? Roseli, estamos aqui na expectativa de começar o mês muito bem, afinal, dia 4 agora, né? Agora, viu, gente? É hora de pensar muito bem em quem você vai votar, tá? Faça a sua escolha, mas faça com serenidade, tranquilidade. E vou dizer mais, ore para que Deus te dê discernimento para você fazer boas escolhas. É de verdade, gente, tá? Para que Deus possa colocar a sua mão poderosa em nosso país, para que ele volte a crescer, para que ele volte a ser um país sério, sem tantos crimes, sem tantas coisas ruins, sabe? É muito complicado. As coisas estão caminhando de mal a pior, né? A saúde, segurança, a insegurança jurídica que está no país, né? Está tudo muito caro, tudo muito difícil, o trabalho, o salário está cada vez mais insuficiente. Então é hora de pensar. Não escolha pela emoção, né? Escolha pela razão. Eu tenho certeza que o brasileiro é um povo muito bom, muito bom. Só não se deixe ser enganado por promessas falsas que não levam a nada, né? Que não levam o país crescer e prosperar, né? Então, bora, vamos fazer boas escolhas? Ore, faça a sua listinha antes de sair para votar. É, com a orientação divina, em silêncio no seu quarto, vai lá, ou com a sua família, juntos, orem a Deus para que Deus coloque sua mão no nosso país para que tenha uma direção melhor daqui para frente, tá? Eu aproveitei aqui, Roseli, para estar mencionando, né, lembrando que é começo do mês, é agora, final de semana, dia 4, as eleições. A Roseli pediu aqui, ó, Minha Serenata, João Mineiro e Marciano. Bora lá! Música.

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1: Ah, minha querida amiga Nair Pelizé, bom dia. Rick Renner, escolta de vagalume.

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0: 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E a hora certa.
1: 7:12.
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1: É comigo, vamos juntos até as 9 da manhã. Certo o seu aí que eu arredondo os meus ponteiros aqui. São 7:15, 7:16. Acabou de virar. Eita, bom dia, meu amigo Chicão da Viola. Como é que tá, meu amigo? Você tá bom? Ô Chicão, como é que você tá? Tudo certinho? Como é que tá em Rio Claro? Ai, o Chicão diz, bom dia, meu amigo, meu irmão, tá? Como tá a previsão aí? Chuvas fortes e ventos a partir de hoje. Chicão, ó, tá complicado, rapaz. Tua região aí tá prometendo, viu? Tem alerta aí vermelho aí pra atender essa região. Então, muito cuidado aí, rapaz. Muita chuva, muito vento. O El Niño está só começando, tá? É, daqui pro final do ano, a tendência vai ser assim... de alternâncias e temporais e algumas regiões muito seco e algumas regiões muita chuva. O El Niño vem forte demais esse ano, de acordo aí com as previsões, com os estudiosos, vai ser o mais forte de todos os tempos, né? Então, o que a gente tem que fazer é orar, né? E ficar atento. Chicão, um abraço para você, meu querido. Deus abençoe, um abraço a todos em Rio Claro, hein, viu? Interior de São Paulo. Tamo junto, vamos que vamos, rapaz. Ah, bom dia, Judite Segantin. Bom dia, Judite. Você tá bem?
2: Bom dia, tudo bem? Toca aí a lanha lá dentro, oferecer para todos os ouvintes, para você, beleza?
1: Deixa comigo, minha querida Judite Segantin. Pode deixar, já vou separar a música aqui do Alan e Aladim. Já vamos tocar nesse bloco, tá bom? Fique ligadinha. Um abração, muito obrigado pela audiência, pelo carinho, tá? É, bom dia também, Eva Aparecida. Eva Aparecida, bom dia, como é que você tá?
3: Bom dia, que Deus abençoe você e sua família.
1: Amém.
3: Que Deus abençoe essa quinta-feira abençoada.
1: Assim seja.
3: Toca pra mim, Oliveira, Renan e Raí.
1: Renan e Raí.
3: Muito obrigado, que Deus abençoe.
1: Eu que agradeço o carinho de sempre, tá? Alan e Aladim, Renan e Raí. Bom dia também, meu amigo Jair da Bicicletaria. Jair, você tá bom? Tudo certinho? Forte abraço para você, bom trabalho. E ele diz, a vida é uma jornada cheia de experiências, com fases de vitória e derrotas. Verdade. Apesar desses altos e baixos, minha integridade moral se mantém inabalável. Assim seja, rapaz, para todos nós, né? Integridade moral é algo que está ficando escasso, escasso nos dias de hoje, e a gente tem que trabalhar para se manter, né? Manter a moral e a integridade em nosso coração e dos nossos filhos, criando pessoas íntegras, honestas, verdadeiras para esse mundo, que está assim vivendo pior, acho que um dos piores momentos da história. Jair, tamo junto, tá? Bora lá, vamos que vamos. Maria de Lourdes, bom dia, minha amiga, bom dia, minha querida amiga Maria de Lourdes, um abração para você, ótima quinta-feira. É, cara, que maravilha. Tia Lenda, tio Carlos, bom dia, tia Lenda, bom dia, tio Carlos, bom dia, vamos que vamos, né? Tamo junto hoje e sempre, um abração para vocês aí, tá? Davi, toca a música aí do Eduardo Costa, Boiadeiro Errante. Ah, lógico, lógico. Já vamos tocar, tia Lena, um abração. Eita, quinta-feira do ouvinte é diferenciado, né, gente? Vamos falar a verdade, viu? Bom demais, é. Ah, Leila Velasco, bom dia, Leila, bom dia, tudo bem? Ah, diz bom dia, meu amigo, bom dia. É, na paz do nosso Senhor Jesus e o doce amor de Maria Santíssima, amém, assim seja. E a Leila diz assim, olha, nem sempre entendemos os caminhos que Deus escolhe para nós, mas um dia vamos olhar para trás e perceber que cada passo teve um propósito, verdade. Enquanto você vive e a espera, enfrenta desafios ou atravessa momentos aí que parecem sem sentidos, Deus continua escrevendo uma história perfeita. O que hoje parece um desvio pode ser exatamente o caminho que vai te levar ao destino que Ele preparou. Confie no processo, confie nos tempos de Deus, Confie, mesmo quando não conseguirem chegar ao próximo passo. Porque quem caminha com Deus nunca, jamais está perdido. Verdade, Leila, pode deixar. Linda mensagem, viu? Muito obrigado, tá? Deus abençoe ricamente. Já já vamos ver aqui a música também. Você pediu uma música, eu acho que não vai dar nesse bloco, mas no próximo a gente já vai tocar, tá bom? Bora, vamos de música então, 7h20, vamos com Gilberto Gilmar. E depois na sequência eu vou estar atendendo aí os três pedidos que nós já falamos, tá bom? 7h21, Gilberto Gilmar, pra matar a saudade, trazer boas recordações. Pra você que tá ligadinho aqui na Itambé FM 105,9, vamos juntos nesse...

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0: quinta-feira é diferenciado, né, gente? Vamos falar a verdade, como é gostoso atender vocês, gente. Cada modão, um mais lindo que o outro, viu? Hoje eu tô aqui atendendo todos os pedidos, tentando ver se eu consigo atender todos os pedidos, né? Na quinta-feira do ouvinte, a quinta-feira vocês mandam, né? Lembrando que hoje, então, ó, não tem coisas da roça, não tem receitas da nossa terra e não tem história da moda de viola. A história da moda de viola é amanhã. Hoje estou aqui atendendo os pedidos, porque é a quinta-feira do ouvinte. Agora são 7h37, deixa eu falar para você aqui, ó, é o oferecimento da JP Assistência Técnica de Celulares. 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
2: Hora certa.
1: 7h41.
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1: Ah, são 7h44. Bom dia, meu amigo Gouveia Crispiano. Crispiniano, isso. Bom dia, meu amigo. Você tá bom? Tudo certinho? Como é que tá em Salvador, Bahia? Eita, terrinha de todos os santos. A terrinha boa demais da conta. Gouveia, um forte abraço para você. Que Deus abençoe ricamente. Muito obrigado aí pelo carinho da audiência, viu? É muito bom ter você com a gente, viu? Ó, quer pedir um modão aí, manda pra nós aqui que a gente já toca pra você, tá? Um abraço a todos aí, Bahia, Salvador, Bahia. Um abraço, meu amigo, Deus abençoe. Eita, bom demais da conta. É, quem mais tá por aqui é o Jason. Ô Jason, bom dia, Jason, você tá bom? Como é que estão as coisas aí em Maringá? Tudo certo? Um abraço, viu? Um abraço pra você, sua esposa, a sua filhinha, que Deus abençoe vocês sempre, tá? É, bom demais, gente. Eita. A Leila Velasco, ela pediu a música aqui, ó. Oliveira, gostaria de escutar a música do Chitãozinho e Chororó. Página de amigos. Leila, tá no jeito aqui. Já tá no jeito o Chitãozinho e Chororó. Tá na sequência, tá? Um abração pra todos aí, tá bom? Bom trabalho. Robércio Negrete. Ô, Robércio, cadê? Tava aqui agora mesmo. Aqui. Aí, garoto. Ô, Robércio, bom dia, tudo bem? Já é outubro, rapaz do céu, como voa, né? O tempo simplesmente tá assim, ó. É, num piscar de olhos, acabou o ano. Já era, não é? É, rapaz, um abraço, viu? Que Deus abençoe, nos dê força, fé, esperança e que cada dia desse novo mês seja por ele abençoado hoje e sempre, né, Roberto? Obrigado aí pela mensagem. Um abraço a toda a família Negrete, que sempre está acompanhando a gente. Deus esteja sempre aí ao seu lado, tá? Josemar, cadê o Josemar? Tá aqui, tá falando comigo agora. Josemar, bom dia, você tá bom?
2: Bom dia, Oliveira Júnior.
1: Bom dia, meu bem.
2: Esse chuvinho maravilhoso.
1: Verdade.
2: Escutando Raiz Sertaneja.
1: Eita.
2: O que que precisa mais?
1: É nada.
2: Só louvar a Deus.
1: Verdade, rapaz, só agradecer, rapaz, tá certíssimo, meu amigo Josemar. É? Chuva veio mansa, tranquila, né? É, choveu bem, mas não fez estrago nenhum, nem ventou, bom demais. É, acordar assim, ouvindo Raiz Sertaneja, não precisa mais nada. É louvar a Deus hoje e sempre, afinal de contas, ele é o nosso mantenedor, né, meu amigo? Um abração, Deus abençoe. Eita, mas que coisa boa, viu, gente? Quem mais? Dagmar Gaspar, bom dia, Dagmar, você tá bem? Eita, mas que coisa boa, viu, gente? Quem mais? Dagmar Gaspar, bom dia, bom dia.

0: É, parece que assim, né? Não, falta um pouquinho daquela fé, aquela confiança de que Deus vai responder, mas Deus responde, tá? Deus responde. E eu digo para você, como? Vou te falar agora. Ó, é simples. Você olha para o candidato e para as propostas do candidato, aquilo que ele faz, como é que ele vive, acompanha a vida dele e dá uma olhadinha lá no Evangelho, dá uma olhadinha na Bíblia e dá uma olhadinha, né, se as propostas dele condiz com o que a palavra de Deus ensina. Você já vai ter a resposta, né? Se é uma pessoa corrupta, pronto, já não entra no esquema, já não vale, já não pode ser o candidato da sua escolha. Tá? É a favor de coisas que a Bíblia não diz que deve que são corretas? Também não é de acordo. Pronto, é simples assim, gente. Não tem segredo. Não tem segredo, sabe? Procure escolher pessoas sérias, honestas, verdadeiras, com propostas decentes e pronto, tudo dá certo. O Brasil vai ser diferente se a gente fizer isso. Tenho certeza disso, tá? Não olhe para partidarismo. Ou não olhe com a emoção, porque isso, porque aquilo. Não, olhe com a razão, né? E com o discernimento daquilo que é certo, que é errado. O que é certo sempre vai ser certo, o que é errado sempre vai ser errado. Use a régua para decidir aí, ó, esse faz coisa certa, então é uma boa pessoa, é uma pessoa de família, bora, vamos votar nele. Eu acho que esse é o caminho, tá? Para um Brasil melhor. Não é isso, Dagmar? Abração para você, Deus abençoe, obrigado pelo carinho de sempre, viu? É, Odair Gomes, estamos juntos, rapaz. Deus abençoe sempre. É, vamos que vamos. Vamos de música, né? Vamos lá então, vamos começar com o Chitãozinho. Ah, eu tenho o Tonho. Vou atender o Tonho. É, cadê o Tonho? Tá aqui, garoto, bom de mandar conta. Tonho, fala comigo!
1: Bom dia, Júlio.
0: Bom dia, Tonho. Você tá bom?
1: Uma ótima quinta-feira cheia de muita paz, muita luz para você e
0: Amém.
1: para toda a sua família.
0: Amém.
1: Estou ouvindo com uma
0: Ah.
1: música aí do Teodoro Sampaio,
0: Teodoro Sampaio.
1: Estilo de Seda. Valeu, um abraço, fica com
0: Eita!
1: Deus.
0: Tonho, um abraço pra você, rapaz. Fica com Deus. Vamos lá, então, ó. Vestido de seda, Teodoro Sampaio. Depois Chitãozinho e Xororó. Página de amigo. E assim vamos que vamos, tá? 7h49.
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1: 8:03, as horas voam, né, gente? Acerta o seu aí, eu arredondo o meu aqui. Vamos juntos até as 9 da manhã. 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
2: FM Itambé FM, e a hora certa.
3: 8:06.
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3: É um Modão Raiz mais lindo que o outro. São 8h09. 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Esse é o programa Raiz Sertaneja e você é meu convidado especial. Hoje é quinta-feira do ouvinte. Pode falar comigo, manda o seu oi, seu bom dia. Estou aqui para atender você. Jailon, bom dia, garoto. Você tá bom? Hoje é dia de invernizamento de portas. Eita maravilha. Deus te abençoe, rapaz. Bora lá, bora. Bom trabalho. Que Deus esteja aí contigo. Te acompanhe hoje e sempre, tá bom? É, Vanilde Almeida. Oi, Vanilde. Tudo bem com você? Ótimo dia, ótima quinta-feira. Que Deus te abençoe hoje e sempre. Sônia. Oi, Sônia Moraes. Sônia de Floresta. Um abraço, Sônia. Abração para você. Que Deus abençoe você e toda a família. Ótima quinta-feira. Bora lá, vamos que vamos, né? Vamos juntos até as 9 da manhã com esses modão bom de mar da conta. Dona Dirce Durante. Oi, Dona Dirce. Bom dia, Dona Dirce. Tudo bem? Tudo certinho? Um abração, viu? Pra você, seu esposo, toda a família. Que Deus abençoe vocês sempre. Maria Helena. Cadê Maria? Tá aqui. Oi, Maria Helena. Bom dia, Maria Helena. Fala comigo.
4: Bom dia, Oliveira. Tudo
3: bom
4: bem
3: dia.
4: Com você? Gostaria
3: bem
4: de ouvir a música do Gustavo Lima, reprodutor.
3: Música linda.
4: Você, todos da rádio, para sua esposa.
3: Obrigado.
4: Para todos que gostaram da música. Fique com Deus, meu amigo. Deus abençoe o nosso final de semana.
3: Amém. Maria Helena, obrigado. Música linda demais da conta, retrovisor. É uma reflexão. Eu convido você, querido ouvinte, a prestar atenção nessa letra do Gustavo Lima, que é realmente fantástica. Nos faz refletir, né, e ser mais gratos, né, em todas as coisas. É, Maria Helena, um abraço para você e para o Vivalter. Deus abençoe vocês, tá bom? Sempre. É, gente, vamos lá, quem mais tá por aqui, deixa eu ver, a Eva Bessio. Eva, bom dia, tudo bem? Bom dia, meu amigo, que Deus te proteja hoje sempre, amém, a todos nós, todos nossos queridos ouvintes, um abração para você. Eita, quem mais, deixa eu ver, tá aqui o Pedrinho, Pedro Coutinho, o Cláudio Nascimento. Ô Cláudio, bom dia Cláudio, você tá bom, tudo certinho? Como é que tá em Imbituba, Santa Catarina? Um abração para você, meu querido, Deus abençoe sempre, viu? Você, sua família, que seja uma quinta-feira repleta de muitas e muitas bênçãos, tá? Cadê meu amigo Mineirinho? Cadê o Mineirinho? Tá aqui, cadê? Onde você tá, rapaz? Eu tava com ele aqui agora para atender o pedido dele. Deixa eu ver aqui se eu já encontro. Sumiu, rapaz. Sumiu o Mineirinho. Agora sim. Agora eu vou localizar fácil. Agora vai estar no jeito. Bom dia. O Pedro Basiqueto. Bom dia, Pedro. Bom dia, rapaz. Você tá bom? Tudo certinho? O Pedro mandou assim: olha, Deus. Que Deus encha teu coração de fé, seu dia de paz, sua vida de esperança, com amor e humildade e gratidão sempre. Um abraço, Pedro. Deus abençoe, viu? Obrigado aí pelo carinho da audiência, tá? A Maria de Lourdes está lá com a mamãe em São Paulo, mandou também aqui um oi, bom dia. O Gilson. Ô Gilson, bom dia, lá de Conceição do Mato Dentro, um abraço, fala comigo garoto, você tá bem, tudo certo?
5: Oliveira Júnior, muito bom dia.
3: Bom dia.
5: Bom dia, ouvintes da rádio também, aqui é o Gilson, mineirinho aqui de Conceição do Mato Dentro.
3: Eita garoto,
5: Oliveira, além de desejar uma quinta-feira muito abençoada para todos nós, eu queria te pedir a possibilidade de tocar para nós aí, Cuitelinho.
3: Certo.
5: Muito obrigado.
3: Rapaz, você manda. Cuitelinho, música linda demais da conta. Rio Negro e Solimões. Ô Gilson, um abraço pra você, a todos os mineirinhos aí da cidade de Conceição do Mato Dentro. Um abraço, meu querido. São 8h14, bora lá então. Rio Negro e Solimões, depois Gustavo Lima, Retrovisor e assim por diante. Bora lá, aproveita. Dá tempo ainda. Se você ainda não pediu seu modão, peça lá.

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2: Eita, são 8 horas e 25 minutinhos. Bom dia, meu amigo Wanderson Vera Cruz. Como é que você tá, rapaz? Tudo bem? Tudo na paz? O Wanderson diz assim: ó, bom dia, meu amigo Oliveira. Toca aí, ó, Mulher Maravilha. Ofereço para minha esposa Isabel e para todos que estão ouvindo aí o Raiz Sertaneja. Ô, Wanderson, obrigado, meu querido. Deus abençoe você. Um abração para você, para Isabel, todos os seus queridos amigos e familiares. Tamo junto, tá? Um abraço. Bora lá então, ó, desce a agulha pra Duduque Dalvan, Mulher Maravilha. Modão bom de manda conta, esse é o Raiz Sertanejo. Bom dia também, meu amigo Evaristo Escada, em Vitória, Espírito Santo. Um abraço, meu irmão, ótimo dia pra você, que Deus abençoe.

0: 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Eita, Dudu que Dalvan, agora são 8 horas e 29 minutinhos, 8h29. 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
0: Eita, olha, o tempo passa, o tempo voa. Já são 8h34, gente. Já tô vendo aqui, já vou pedir desculpa, gente. Se eu não consegui atender você, me perdoa. Nofre, perdão aí, rapaz. Já tô pedindo desculpa desde já, viu? Olha, não deu aí. Hoje. Mas que bom, graças a Deus, né? E a vocês que fazem desse programa um programa super especial, tá? Que abrilhantam o programa todas as manhãs, que fazem a diferença, que estão aí ao meu lado, acompanhando sempre, é fora de série, viu? Bom dia, Maria, como é que tá em Nova Olímpia aí? Tudo bem? Tudo certinho? Um abração para vocês aí, que Deus abençoe ricamente, tá? forte mesmo. Um abraço aí ao Valdir, um abraço aí ao, ao Alain, Michele, as meninas. Um beijão forte, Deus abençoe, que seja uma quinta-feira mais que abençoada. É, Onofre, perdão, rapaz, olha, só agora eu tô conseguindo ouvir o seu áudio aqui, já não vai dar mais tempo aqui de... Mas, ó, um abraço pra você, pra Silvana, obrigado pelo carinho de sempre, viu? Obrigado mesmo, Deus abençoe sempre vocês, tá? Bom dia também ao meu amigo Paquinha, o Paquinha, um abraço, ótima quinta-feira! Ah, quem mais tá por aqui? O Paulo Bimbato! Ô Paulo, como é que tá em Vila Velha aí, tudo certo? É, diz bom dia, Oliveira Júnior. Manda um abraço pro meu amigo Erlei de Vila Velha. Erlei, um abraço para você, rapaz. Que Deus abençoe sua recuperação, tá? Que Deus esteja aí ao seu lado, te acompanhando. É o desejo do seu amigo aí, Paulo Bimbato, e de todos nós aí. Então, que você se recupere e que fique bem o quanto antes, tá? Um abração, Erlei. Fique com Deus. É, quem mais tá por aqui? Deixa eu ver. Ah, gente... Bacana, viu? Maria de Fátima, bom dia Regina Couto, bom dia também a Helena Mendes. Ô Helena, um abraço, Deus abençoe, ótima quinta-feira para você. O Gomes lá em Mamborê, um abraço para vocês aí, ó, Deus abençoe hoje e sempre. É, gente, as horas passam muito rápido, quando a gente vê, acabou o programa. Bom dia Cida, você tá bem, tudo certinho? Um abração para você, Cida. É, gente, bacana, viu? Mas eu fico tão feliz, tão contente de ver o pessoal assim, ó, participando sempre. É, bom dia, Reginaldo Ribeiro. Bom dia, meu querido. Você tá bom? Tudo certo? Maurício Pelizé. Bom dia, Maurício. Bom dia, garoto. Você tá bom? Um abraço, viu? Deus abençoe. Ótima quinta-feira para nós. É, também o Alemão. O alemão tá sempre pelas estradas, mas tá sempre ouvindo a gente. É bom demais, viu? Deixa eu só encontrar aqui o áudio do Alemão pra gente seguir adiante aqui. Deixa eu ver, peraí, aqui. O Alemão, fala comigo. Bom dia, Alemão.
5: Alô, Oliveira Júnior, meu amigo. Bom dia, um forte abraço. Amém, muita chuva abraço. Por aí.
0: Rapaz, agora...
5: Tal do Taquiraí, Mato Grosso do Sul, já ficou no retrovisor, viu? Eita. Em busca da capital da corrupção, Brasília. É. Mas, se Deus quiser, até meia da tarde tá em casa.
0: Que maravilha.
5: Boa sorte, irmão. Deus abençoe todo mundo.
0: Que maravilha, Alemão. Rapaz, ó, a gente torce para um dia, como brasileiro, a gente ora, pede para Papai do Céu fazer dessa Brasília a capital, assim, melhor, né? A capital do Brasil de verdade, que não haja tanta corrupção, que não haja corrupção, né? Mas pelo menos se a gente conseguir diminuir aos poucos, já ajuda, né, Alemão? Rapaz, tá triste, né? Ah, doido. Mas, ó, boa viagem, Deus acompanhe. E quando eu chegar por aqui por Floresta, passando aqui em frente, taca-lhe a buzina, rapaz, tamo junto, vamos que vamos. Um abraço a você. Eu sei quando o Alemão chega, quando ele passa aqui em frente à gráfica, todo mundo fica sabendo que ele chegou em Floresta, é bom demais. Um abraço, Alemão. Vamos de música? Vamos lá de música e o bom dia do Oliveira Júnior, né, que já tá assim, ó, em cima do laço.

0: 8 horas e 41 minutos.
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2: Muito bem, meus queridos ouvintes, chegou o melhor momento do dia. Momento de juntos pararmos um pouquinho e refletirmos como anda a nossa vida. Temos feito de bom ou não? E principalmente, olha, se estamos vivendo lado a lado com Deus. Estar ao lado de Deus faz e sempre fará toda a diferença. Então para o que você está fazendo aí um pouquinho e vem aqui pertinho do rádio. Chega aqui pertinho do seu amigo Oliveira Júnior. Aí, agora, se possível, erga um pouquinho o volume. Vamos conversar. Sabe, meus queridos, a vida ela é cheia de mistérios, né? Coisas que nós não entendemos, não compreendemos e nunca entenderemos. É, as coisas acontecem e tem tantas anuâncias, né? Tantos detalhes dessa vida que a gente fica, às vezes, eu paro pensando e acho muito... Eu acho mistério em muitas coisas. E o maior mistério, para mim, da vida, sabe qual é? Vou te contar, é que só se aprende vivendo, não tem outro jeito, você aprende a viver vivendo, não tem como, é desse jeito, sabe, eu poderia aprender olhando o erro das pessoas, mas não adianta, porque a vida é única, cada um tem a sua, tem o seu estilo, tem seus pensamentos e vai aprender com os seus próprios erros. Tem um texto na Bíblia que diz assim, olha, meus filhinhos, essas coisas vos escrevo para que não pequeis, para que não errem, não errem, mas, mas, se alguém pecar ou se alguém errar, temos um advogado para com o Pai, que é Jesus Cristo, o justo. Então, como eu disse, cada vida é única. Seria muito fácil se nós aprendêssemos, né, com os erros de outras pessoas. Acontece que errar faz parte da vida. E só não erra quem não faz nada. Ou erra por não fazer nada, vamos dizer assim. Aqui temos duas coisas muito importantes. Cada um tem sua vida para viver. E todos, sem exceção, cometemos erros. Então, julgar jamais, né? O grande problema de errar, sabe qual é? É não tirar lições. Nós vamos errar. Só que se eu errar e não tirar lições do erro que eu cometi, eu vou continuar errando nos mesmos detalhes. Sabe, são os erros que cometemos que traz a cada pessoa, singularidades únicas. Faz de nós, de cada um de nós, pessoas únicas. Muitas vezes nos apegamos tanto aos erros que passamos a vida tentando corrigi-los. Isso não é bom. Tem erros que não tem como corrigir. Isso não é bom. Tem erros que não

A de ontem. Não tem jeito. Há muitas maneiras diferentes de errar. E cada uma nos traz assim lições. A vida não vem com um manual. Tá? Entenda que se pudéssemos escrever um manual, no final da vida não serviria para ninguém além de nós mesmos. Sabe por quê? Porque simplesmente somos diferentes uns dos outros, pensamos de forma diferente, agimos de formas diferentes e cometemos erros diferentes de diversas maneiras. Então não adianta. Se existe um manual, se existe alguma instrução, nós encontramos na Bíblia e vamos interpretá-la da nossa maneira e vivê-la da nossa maneira. Mas é a chance que temos de cometer menos erros, é se apegando a Deus, ouvindo a Deus e deixando e permitindo que Ele dirija os nossos passos. Mas até isso nós só vamos fazer quando aprendermos errando. Que em Deus somos fortes, que em Deus alcançamos vitórias, que em Deus erramos menos. É tão importante entendermos que a vida é uma sequência de erros e que vamos aprendendo dia a dia, que com isso nós vamos crescendo, que isso vai fazer muita diferença na sua vida como fez na minha. Uma vez me perguntaram, Oliveira, se você pudesse, você voltaria ao passado e mudaria tudo? Eu digo, não. Eu faria tudo igual, porque sou eu. Se eu voltasse ao passado e mudasse tudo, eu já seria outra pessoa hoje, eu seria diferente. E eu sou o que sou porque cometi erros, cometi falhas, eu cresci, eu aprendi, e você também vai fazer isso. Agora, mudar o passado apaga o presente. Eu posso mudar o futuro com as escolhas que eu faço hoje. E é assim que devemos viver, um dia de cada vez, fazendo sempre o nosso melhor. Sabe, meus queridos, uma coisa eu posso dizer para você, para você errar menos e fazer escolhas sábias, por favor, traga Deus para perto de você. Porque estar ao lado de Deus faz e sempre fará. Toda a diferença.

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Gente, ó, chegamos ao final de mais uma quinta-feira do Ouvinte. Meu muitíssimo obrigado, viu? Vocês fazem desse programa um programa mais que especial. Você em qualquer parte desse Brasilzão afora, obrigado pelo carinho, pela audiência, onde quer que você esteja, sinta o meu abraço apertado de mar da conta, que Deus te abençoe ricamente. Continue conosco aqui na Itambé FM 105,9, agora na companhia do meu amigo Everson Gaspar e o Show da Manhã. Esse é o Raiz Sertaneja, de segunda a sexta-feira, ou seja, amanhã tem mais. Amanhã estarei de volta, se assim Deus permitir, nos dê saúde, disposição, coragem. Estaremos aqui para mais um programa, gente. Beijo, tchau. Até amanhã. Tchau, tchau.

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1: Itambé FM e a hora certa.
2: Hora certa.
1: 8:55.
3: 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O movimento, conhecido como Outubro Rosa, é celebrado anualmente desde os anos 90. O objetivo da campanha é compartilhar informações sobre o câncer de mama e, mais recentemente, câncer do colo do útero, promovendo a conscientização sobre as doenças, proporcionando maior acesso aos serviços de diagnóstico e contribuindo para a redução da mortalidade.

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Bom dia, meu povo. Bom dia. Agora são 8 horas e 55, 57 minutinhos, né? Hoje é quinta-feira, quinto!

De manhã cedinho até o sol se pôr. Nem tem sol hoje, né? Tá chovendo bastante ainda. Eita, nós! Bom dia! Vem comigo, chuvinha! É o show da manhã começando pra você nessa manhã maravilhosa!

0: Mesmo com nuvens, vamos junto cantar. É o show da manhã, trazendo notícia, trazendo informações, trazendo horóscopo, fofocando, fofoqueira, trazendo aí as coisas legais pra você, as melhores músicas que nós temos aqui, é claro, nessa nave maravilhosa que é Itambé FM, a rádio da família, né, gente? Hoje é quinta-feira, dia 1º de outubro. Que Deus abençoe o nosso mês de outubro, já começando o mês de outubro, hein? Chegando em outubro, hein? Meu Deus, como passa logo, né? Parece que esse ano tá voando, né? Meu Deus, hoje é Dia Internacional da Música, olha só que bacana. Hoje é o dia também do vendedor, é dia do vendedor. Hoje é dia também do vereador, eita nós! Parabéns a todos os vereadores aí, em nome do Marquinhos aqui de Itambé. Bom dia, Marquinhos, em nome do Marquinhos, já dedico o dia bacana para todos os vereadores aí, viu? Ele que é o presidente da Câmara, né, aqui de Itambé. Hoje é o dia de Santa Terezinha também, né? É dia de Santa Terezinha, Dia Internacional das Pessoas Idosas. Então, parabéns a todas as pessoas idosas também. Dia Nacional do Idoso também, isso. Dia Nacional do Idoso, dia do representante comercial. Parabéns a todos vocês que são representantes comercial. Dia Mundial do Vegetarismo, Dia Mundial da Urticária, eita nós. Hoje é Dia Internacional do Café também, hoje é o Dia Internacional do Café. Início de outubro rosa também, que é o câncer de mama, de 1 a 31 de outubro. É isso aí, hoje é o dia, né, começa aí o outubro rosa, que é a prevenção do câncer de mama. Mas hoje é o dia do café, vamos tomar um café?
1: Vamos tomar um café pra acordar.
0: É pra acordar, gente, tomar um cafezinho pra acordar. Eu já tomei o meu hoje aqui já, né? Vamos pedir um café, você que tá levantando agora, você que tá aí forgado hoje, tá de folga, hoje trabalhou, à noite tá de folga, você que já tá aposentado, né? Aí chega na mulher e fala assim, ó.
1: Amanhã de manhã, vou pedir um café pra
0: nós. Pedir um café pra nós dois. Ai, ai, ai.
1: Fazer um carinho e depois.
0: Depois o quê? Ah, tá, ainda bem, né? Ai, ai, ai. Café da manhã, que maravilha. Gente, hoje é o dia do vereador. E eu, quando eu lembro de vereador, eu lembro desse caso aqui, ó. Esse caso aqui é um cara que saiu candidato a vereador numa cidade aí e ele não ganhou. Rapaz, ele ficou revoltado de uma tal maneira que, meu Deus do céu, ele fala até uns palavrão no meio aqui, mas o áudio é muito engraçado, ele tem 1 minuto e 48. É pra você, isso aqui, ó, é a realidade, tá? É a realidade. Às vezes a pessoa fala, ah, vou sair vereador, eu converso com todo mundo, eu sou amigo de todo mundo, né? As pessoas querem que eu saia, muita gente fala assim, não, sai, sai vereador, sai vereador. Aí chega na hora, sabe o que acontece? Ninguém vota em você. Presta atenção nesse áudio aqui, é um áudio muito engraçado. Hoje é o dia do vereador, parabéns a todos os vereadores, presta atenção.
2: Candidatei a vereador, todo mundo falando, vai que você vai ganhar, vai que você vai ganhar, você é um cara conhecido. Eu tive dois votos. Um eu sei que é eu que votei, lá em casa mora eu, mora minha mãe, minha velhinha, mais meu pai, que aliás, ou mora meu outro irmão. E eu não sei nem quem foi que votou em mim, quem que é o outro voto, né? Cambada de vagabundo, cambada de desgraçado, né? Agora lá em casa criou até a briga, porque esses dois votos, eu votei em mim. Agora eu não sei se é meu pai, se é minha mãe, todo mundo fala que votou. Cadê os 500 e tantas pessoas? Gastei 3 mil real. Dava 50 pra um, 40 pra outro. Não, tô precisando de um gás, tô precisando disso aqui. Não, vai, nós tá junto, tamo junto, é nós, né? Agora, cambada de desgraçado, eu quero que todo mundo me devolva meu dinheiro. Seus cambada de mentiroso, fala que é político que mente. É vocês que mente, cambada de chifrudo. Eu vou pedir conta até do meu emprego. Meu patrão, não, vai que eu vou voltar no C. Vai, né, minha faquinha, todo mundo, não quer te ver crescer. Vai tomar patrão, filho da seus vagabundos! Filho da égua! Eu, quem falar em política comigo, vou dar um tiro! Eu vou mandar molar meu facão, porque nem dinheiro pra comprar um revólver eu não tenho mais! Se eu tivesse dinheiro pra comprar um revólver, eu ia comprar tudo de bala e matar vocês tudo! Cambada de vagabundo! Filho da puta! Todo mundo que eu já falei, votei em você, o capeta! Eu olhei lá, acabei de olhar, só tô com dois votos! Dois votos! Cambada de chifrudo, filho da puta! Não me fala em política mais não, desgraça!
0: O cara ficou revoltado, meu Deus do céu, rapaz, ficou revoltado, hein, meu Deus, você viu como é que é? Só que ele fala uns palavrão, né? Mas não tem problema não, só pra gente saber aqui como que é ser candidato, né? Às vezes a pessoa fala assim, ah, vou ser candidato, né, vou tirar tantos votos, as pessoas vão falar, não, voto em você, que vota nada, chega na hora, não vota na gente não, né? E vou falar pra você, às vezes a gente acha, vai contar com os amigos, né? É os amigos que nem lembra que você existe, sabia? É verdade, os amigos não querem que você cresça, entenda isso, os amigos não querem que você cresça. É que nem quando você monta uma empresa, você monta uma loja, vem todo mundo menos os seus amigos. É interessante o negócio. Fala assim, não, vamos lá, eu vou lá comprar com meu amigo lá, com o Gaspar lá. Que nada, vem nada. Os seus amigos é que não vêm na tua empresa. Sabe por quê? Porque eles não querem que você cresça. Entendeu? E essa é a realidade, né? Eu falo assim, amigo de verdade é aquele que está com você, é aquele que vai estar com você, aquele que vai te apoiar, é aquele que hora que eu precisar de alguma coisa, não, eu vou lá comprar com meu amigo, ele é meu amigo. Sempre que eu precisei dele, ele tava ali sempre para me ajudar. Eu também agora quero estender as mãos para eles. Mas não é, gente, é o contrário, viu? E é mais ou menos assim mesmo, né? Hoje é o dia do vereador, parabéns a todos os vereadores. E como hoje é o dia do vereador, eu lembrei dessa passagem, né? Que teve aí uns anos atrás, acho que foi o ano passado, se eu não me engano, ou foi retrasado, acho que foi o ano passado, a eleição passada agora, que o cara ficou revoltado com isso, né? E é verdade isso aí, tá, gente? É verdade. Esse meme saiu em todos os lugares aí. 9:05, eita nós, é isso aí! Agora são 9:05, você que tá ligadinho com a gente, bom dia. Como é que você tá nessa manhã? Tá tudo certo? Tá tudo tranquilo, não? É? Eita, nós! Vamos chegando, gente. Vai mandando aquele alôzão pra nós aqui no 988-374005. A gente tá aqui pra atender o teu pedido musical, atender você. Já manda aquele bom dia. Deixa eu abrir o WhatsApp aqui da rádio. Eu ainda nem abri pra ver quem é que tá mandando alô pra nós aqui, né? É, vamos ver quem é que tá mandando alô pra gente aqui na Rádio Também FM. Bom dia pra você, bom dia. Hoje é dia 1º de outubro, né? Começando o mês de outubro. Agradecendo a Deus por mais um dia, por mais uma manhã maravilhosa, abençoada, né? É, isso aí. Como é que você acordou hoje? Fala pra mim.
3: Eu acordei igual um café moído e sal pó.
0: Só o pó? Meu Deus do céu, aí danou tudo, hein? Aí azedou a marmita, que nem se diz, né? Ai, ai, ai, né? Vamos ver quem é que tá mandando alô pra gente aqui, tá abrindo o WhatsApp aqui, né? A gente faz tudo na hora também, tá abrindo já o WhatsApp aqui, né? Manda o teu alô pra gente, 988-374005. 988-374005. Esse é o WhatsApp da Itambé FM, né? Tamo junto e misturado, tá bom? Vamos ver quem é que tá mandando alô pra gente aqui. O meu amigo Nenzão tá acompanhando nós por lá. Alô, Nenzão, bom dia. Também tá acompanhando a gente a Sandra Mara Freitas Batista. Bom dia, Sandra. Tá chovendo aí ou não? Eita, nós. É isso aí. O Onofre Pedreiro tá ligadinho com o Luiz lá, com nós lá também. Né, Onofrão? Como é que você tá? Tudo certo? Tudo tranquilo? Que bom. A Silvana Azevedo também tá acompanhando a gente por lá, né, Silvana? Tá tudo certo por aí também? Tudo tranquilo? Que bom ter a companhia sempre de vocês aqui, viu? É a esposa do meu amigo Onofre, né? É isso aí. Alô, deixa eu ver quem é aqui, deixa eu ver aqui quem que é. Ah, é o Polaco Pedreiro. Alô, Polacão, como é que você tá? Tudo certo? Tudo tranquilo? A Drica tá bem? Todo mundo bem aí? Que bom. A minha amiga Eva Berce também tá sempre acompanhando nós por lá, né, Eva? Como é que você tá? Chovendo aí, Eva? Eita, nós! A Maria Helena tá ligadinha. Alô, Dirce Durante, tá acompanhando a nossa programação também pra você. Vamos lá, é isso aí, ó. Obrigado pela audiência de vocês. A Sônia Moraes de Floresta tá ligadinha também, né, Sônia? Também a Vanilde de Almeida, o Jailon Pinturas, a Maria de Lourdes tá em São Paulo, tá cuidando da mamãe. E assim a gente vai fazendo essa programação bacana, legal, tá? Aqui da Itambé FM 105,9. 988-37-4005 para você participar com a gente, tá? É isso aí. A Sandra Mara Freitas Batista tá ligadinha também, né, Sandra? Tudo certo? Tudo tranquilo? Que bom ter a companhia de vocês aí, viu? Agora são 9h08. Vamos lá, vamos fazer uma oração. Agradecer a Deus pelo mês que está se iniciando, agradecer a Deus por tudo, né? Esse outubro maravilhoso que está começando, né? É isso aí. Bom dia para você, viu? Vamos agradecer a Deus.

0: Senhor meu Deus, eu te agradeço por mais um dia, mais um mês que está se iniciando. Agradecendo, Paizinho, pelo esse mês de setembro que foi abençoado, que foi maravilhoso. Mesmo a gente, às vezes, tendo turbulências na nossa vida, tendo problemas, às vezes dificuldades, cansaço mental, cansaço físico, passamos por problemas, mas graças a Deus, Deus nos deu vitória. Deus nos deu vitória. Deus nos deu vitória e que Deus possa estar nos abençoando em nome do Senhor Jesus Todo-Poderoso. E agradeço, Senhor, esse mês de outubro, que Deus possa estar conosco, que possa estar comigo, possa estar com você. Em nome de Jesus Todo-Poderoso, eu te agradeço, Paizinho. Agradeço por tudo que o Senhor tem feito, tudo que o Senhor tem colocado na nossa vida. Te agradeço, Pai, por esse mês que está se iniciando, que seja um mês abençoado e um mês maravilhoso. Em nome de Jesus Todo-Poderoso, que esse mês de outubro seja um mês de muita fé, de muita coisa boa, de muita maravilha na tua vida e que Deus possa estar te dando coisas que você precisa, saúde, abençoando a tua família, colocando, Senhor, coisas boas dentro do teu lar, dentro da tua casa, dentro do teu carro, do seu trabalho, e que Deus possa estar abençoando esse mês de outubro todos os dias. Em nome de Jesus Todo-Poderoso, eu te agradeço. Amém. Amém. Amém. Vamos tocar aqui, fazer uma fábula. Tem uma fábula do café. Hoje é o dia do café, Tem a fábula do café.
1: A cutia foi na casa do urubu e ele lhe serviu uma xícara de café tão doce que dava para ver dois dedos de açúcar no fundo da xícara. A cutia, que era acostumada a tomar café amargo, ficou sem graça e, para não constranger o urubu, começou a dar uns pequenos golinhos, fingindo que estava gostando. Dá uma voltinha, compadre urubu. Para eu jogar fora esse café, dizia ela em seu pensamento. O urubu, porém, não redava o pé e toda hora perguntava: gostou do café, comadre? E a cutia dizia que sim, para agradá-lo. No instante que ele deu uma voltinha, ela jogou o café fora. Mas quando ele voltou e viu a xícara vazia, imaginou que ela gostou tanto que tomou muito rápido e buscou mais uma xícara de café para ela. A cutia tomava o café se retorcendo, tentando segurar para não fazer careta, e de repente chegou a onça. O urubu lhe deu também uma xícara de café e a onça disse: desculpe, compadre urubu, mas eu não gosto de café muito doce, e devolveu a xícara de café. A cutia pensou em devolver também o café, mas agora já tinha dito que o café era bom, então teve que tomar o restante contra a vontade. Moral da história: fale, diga o que sente, seja claro e honesto a si mesmo e seja feliz.
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5: Oi, gente! Tudo bem? A gente tá chegando aqui na nossa rádio maravilhosa, delícia de quinta-feira. É véspera de final de semana já, né, Chuchu? Tudo bem com você? Boa! Hoje, dia 1 de outubro de 2026, reta final do ano, agora sim, hein? Entramos na reta final, os últimos 3 meses de 2026. E ó, tem previsões astrais, a gente vai saber quais são os destaques pro nosso signo, né? Bora lá então? Alô, você de Áries! Comunicação em alta, você pode aproveitar para fazer novos contatos. Circular por aí ajuda a arejar as ideias e deixar a quinta mais leve e animada. Viu, Ariano, Ariana? Se o coração tá vago, olhe mais ao redor e marque presença nas redes sociais. O número da sorte hoje é o 23, a cor é o lilás. Ouro. Sua habilidade para lidar com as finanças segue em destaque. Só mantenha seu sucesso em segredo e ouça a intuição, assim vai chegar mais longe, tá? A vida amorosa fica mais sólida, o que será favorável para quem tem compromisso. Talvez a paquere fique um pouquinho morna. Número de hoje, 39, a cor amarelo. Gêmeos! Geminiano, geminiana, você está começando com um pique de sobra para cuidar dos seus interesses, hein? De quebra, hoje seus pontos fortes também se destacam e ajudam você a conquistar o que deseja, amém? Mantenha um astral leve com quem ama, pois há sinal de muita diversão nesta quinta-feira. O número de hoje para vocês é o 18, a cor é o azul. Câncer! E você de câncer? A boa notícia é que a tua intuição faz hora extra e, claro, pode resolver alguns assuntos em casa rapidinho. Há sinal de boas energias para a carreira pela manhã e você vai sair melhor se agir nos bastidores. A 2, o astral segue meio parado, mas ó, tranquilo, viu? O número da sorte hoje é o 54, a cor vermelho. E assim, ponto final. Terminamos o primeiro bloco do nosso horóscopo do dia. Eu vou voltar daqui a pouco. A qualquer momento a gente está aqui e aí falo para você de Leão, Virgem, Libra e Escorpião. Continue com a gente.
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9: Alô você! Salve, salve galera! Tô chegando pra comandar mais uma edição do Fofoqueira. Eu sou o Silva Júnior, mas pode me chamar de seu amigo bem informado. Hoje é quinta, 1º de outubro de 2026. Que seja o melhor mês da sua vida, que outubro chegue chegando! E traga coisas boas pra todo mundo. Eu trago coisa boa, fofoquinha. Quem não gosta de saber dos babados dos famosos? E o Fofoqueira traz o primeiro assunto de hoje, porque a TV Globo confirmou a reexibição da novela Rock Santeiro na faixa edição especial, a partir de 5 de outubro. Escrita por Dias Gomes e Aguinaldo Silva, a obra comemora 4 décadas da exibição original, com o retorno de personagens icônicos da teledramaturgia nacional. A narrativa acompanha o mito em torno de Roque José Wilker, tido como morto e venerado como santo na fictícia Asa Branca. A estrutura turística e financeira criada na cidade é desestabilizada quando o protagonista reaparece vivinho da Silva, após 17 anos, ameaçando os interesses do influente senhorzinho Malta, Lima Duarte. A trama reúne ainda tipos marcantes como a extravagante viúva Porcina, interpretada por Regina Duarte, e a viúva Mocinha, que foi Lucinha Lins quem fez. E ainda a produção marcou a estreia em novelas de nomes como Cláudia Raia e Patrícia Pilar, além de consolidar bordões populares da cultura brasileira. Gente, daqui a pouco eu volto com mais um babado aqui no nosso Fofoqueira, porque eu aumento, mas jamais invento.
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Sabe aquelas histórias de café coado que o povo comentava antigamente? Pois é, eu acho que isso daí aconteceu comigo. Escuta só.

Essa aí também é FM, agora são 9h45. Ô, correria danada, mas tá bom demais. Vamos agradecer a Deus por mais um dia, por mais uma semana abençoada aqui na Rádio Itambé FM 105,9. Vamos pegar aqui a previsão do tempo. Será que chove mais ou será que vai parar? Hã? Eita, nós vamos ver se a gente acha aqui a previsão do tempo de hoje. Vamos ver se vai ter a previsão do tempo aqui, né? Se eu tô falando aqui, de repente nem saiu aqui. A previsão do tempo tá aqui, ó. Vamos lá? Gente, é correria demais. Meu Deus do céu, mas tá bom, gente. Tá bom. Vamos agradecer a Deus por mais um dia, por mais uma manhã abençoada, maravilhosa, né? É isso aí, ó. 988-374005 pra você participar. Já manda aquele alôzão pra nós aqui, tá? Já manda aquele alôzão pra nós aqui. É isso aí, ó. Vamos pegar aqui embaixo, vamos ver a previsão do tempo, o que vai acontecer na nossa cidade, na nossa região. Olha aqui em Itambé, Floresta, Maringá, região aí, Dr. Camargo. É, Maringá registrou chuvas intensas no fim da madrugada desta quinta-feira, dia 1º, um acumulado próximo a 10 milímetros. O dia será de pancadas de chuva, com a mínima de 20 graus e a máxima de 24. Na sexta-feira, deve ser sem chuva, mas com o céu nublado, os termômetros variam entre 19 e 28 graus, tá? Então, você que tá acompanhando a gente, né? Vamos ver se tem um mapa dessa vez aqui. Dessa vez não tem um mapinha, tem um mapinha aqui sempre aqui, né? Mas dessa vez não tem o mapa, mas tá bom, né? Tá bom demais. Agora são 9h47, você que tá acompanhando a gente, bom dia, bom dia, bom dia, bom dia, bom dia. É o show da manhã, trazendo música, trazendo informações pra você, trazendo sempre notícias aqui na Rádio Itambé FM 105,9. A chuva tá caindo, né? Tá chovendo aí? Aqui tá chovendo, né? É isso aí, aqui tá chovendo, tá chovendo, tá chovendo. Vamos a notícias pra você. Olha só, gente, Polícia Civil de Maringá prendeu 3 armas de fogo, drogas e balanças de precisão durante o cumprimento de um mandato de busca e apreensão em uma residência em Mandaguaçu. Entre as armas encontradas está uma espingarda calibre 12 e a ação foi realizada pelo setor antitóxico na nona subdivisão policial de Maringá. Após as investigações, foi realizada pelo setor antitóxico na nona subdivisão policial.

atualmente em Mandaguaçu, cidade localizada a cerca de 15 quilômetros de Maringá. Além das armas, os policiais aí encontraram porções de droga, balanças de precisão que pode ser utilizada para fracionamento e comercialização de entorpecentes. O celular do suspeito também foi apreendido e o aparelho será periciado. E a Polícia Civil pretende analisar conversas e ligações para identificar possíveis envolvidos no esquema. Aí é o seguinte, aí você é usuário, aí você pede droga pelo celular. Aí, meu amigo, aí a casa cai pra todo mundo, né? Ai, ai, ai, aí danou tudo, hein? Meu Deus do céu, né? Mas é isso, é um bom trabalho da polícia. Eu sei que às vezes, muita gente tem raiva de polícia, né? Ah, que polícia é isso, que polícia é aquilo. Mas, gente, polícia tem que respeitar. Eles trabalham para poder botar ordem na nossa cidade. Eles trabalham para botar ordem, né, nas coisas. Eles arriscam a vida deles, deixam as famílias deles na casa deles para botar ordem na cidade, para poder fazer as coisas acontecerem. Eu sei que às vezes as pessoas ficam meio revoltadas com a polícia, porque a polícia chegou batendo, porque a polícia chegou... Mas ninguém chega batendo, só você ter educação, né, que ninguém chega batendo. Eu acho que também a polícia tem que também ter essa consciência de chegar com educação também, né? E assim a gente vai criando, porque eu falo assim que toda ação tem uma reação, né? Se você chega nervoso, se você já chega xingando, se você já chega falando aí, né, tem que estar devagar, tem que ter calma, né? As coisas têm que ser calmas aí, tá bom? Agora são 9 horas e 50 minutinhos, vamos lá, já tocar mais uma música aqui, né? E já tem mais, tem a nossa mensagem para o dia melhor de hoje. Vem Sula Miranda, seu olhar, 9h50. Bom dia pra você, bom dia. É o show da manhã.

0: mano, da onde você tirou esse papagaio aí, velho?
1: Pai, eu sei não, achei que ia ficar massa, mas ele acabou cagando em mim tudo.
2: Corta a pinga dele, 9h55. Agora vem Pedro Henrique Fernando. Esses caras sumiu também da mídia, né?

0: 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Agora só os viados abaixo.
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6: Oi, gente! Tudo bem? A gente tá de volta. Delícia de quinta-feira, véspera de final de semana. Tem previsões astrais, é o horóscopo que tá bombando aqui na nossa rádio. Vamos continuar? Bora! Alô, você de Leão! As estrelas prometem estimular o seu lado sonhador. E você tem tudo pra ser, pra ter um dia bem animado e animada, viu? É. Você vai ficar animado e animada. As tarefas em grupo se desenvolvem com mais facilidade, ainda mais se mostrar suas ideias e não tiver medo de explorar opções mais ousadas. A sinal de forte sintonia com quem ama hoje, tá, chuchu? O número da sorte é o 14 e a cor é violeta. Você começa com o foco voltado para a vida profissional. Traçar planos mais ambiciosos ajuda na hora de perseguir o sucesso, mas talvez seja a hora de reavaliar algumas coisinhas e finalizar o que for preciso, ok? É, caprichar no visual pode fazer a diferença na conquista se você estiver solteiro ou solteira. O número de hoje é o 9, a cor magenta. Libra! Libra, amores! Ai, ai, ai, com a curiosidade e o otimismo em alta, fica fácil se destacar em tudo que fizer. Aposte no espírito de equipe para adiantar projetos que envolvem a colaboração de terceiros. As redes sociais devem bombar e pode pintar um contatinho de outra cidade no teu caminho se você estiver solteiro ou solteira. A sinal de diversão e bom humor ao lado de quem ama, ok? Número da sorte hoje, Libra, é o 2. A cor é o azul royal. Escorpião. E você de Escorpião? Hoje o astral conta com ótimas energias para encerrar ciclos. Ainda mais se ouvir a sua intuição, ok? No trabalho, bom dia para finalizar tudo que estava pelo caminho e até fazer algumas mudanças mais sérias na vida profissional. É, nos relacionamentos, o teu jeito sensual tem tudo para agir, né, para agitar as coisas aí, inclusive a paixão das cartas e anima os momentos na cama, que é isso. Número da sorte hoje é o 53, a cor é o marrom. E assim, ponto final, terminamos o nosso horóscopo segundo bloco de hoje. Eu vou voltar ainda, tá, chuchu? Daqui a pouco. E aí eu falo pra você de Sagitário, Capricórnio, Aquário e Peixes. Continue com a gente.
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5: Legal, turma! Estamos de volta com mais um bloco do Fofoqueira desta quinta-feira. E eu vou desfilar o meu veneno mais uma vez. A Justiça de São Paulo negou o pedido de parcelamento de custas processuais feito pela Hickman Serviços Limitada, empresa ligada à apresentadora Ana Hickman. A companhia alegou grave crise econômico-financeira, mas o Tribunal de Justiça de São Paulo manteve a cobrança integral. A decisão da 17ª Câmara de Direito Privado baseou-se em relatórios que apontavam 9,8 milhões de reais em disponibilidades líquidas da empresa contra um passivo circulante de 551 mil reais. A defesa argumentou que os valores não estavam imediatamente acessíveis e citou impactos de gestões anteriores. A disputa judicial envolve uma cobrança de 3 milhões e 700 mil, movida pelo empresário Wagner de Oliveira, referente a um empréstimo original de 2 milhões, passa de 2 milhões um pouquinho, viu, gente? E o tribunal considerou não comprovada a falta de liquidez alegada para a concessão do benefício. Eu aumento, mas jamais invento. Daqui a pouco, mais uma tricotada básica pra você no último bloco de hoje. Segura!
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Agora são 10 horas e 7 minutinhos, 10 e 7, sempre na correria, mas graças a Deus, vivo, né? Graças a Deus, fazendo as coisas que precisa ser feitas, graças a Deus, né? Que Deus possa estar sempre nos abençoando, nos dando livramento, né? Começo do mês de outubro, graças a Deus, mais um dia abençoado, mais um dia de vida que nós estamos passando por aqui. Mandar um abraço aqui para Rose Gaúcha. Rose, eu tô com meu celular desligado, minha querida. Eu sei que você me liga, que não dá para atender aqui, por causa que aparece aqui no WhatsApp, na tela, mas eu tô sem o celular, tá desligado. Eu não consigo te atender agora, tá? Depois eu te ligo, tá bom? Obrigado, querida. Deus abençoe você aí. Vê que você tá me ligando, mas eu não consigo atender. Eu até ligar meu celular, que eu acabo às vezes esquecendo de ligar meu celular. Mas depois da oração eu te ligo, tá bom? Aí a gente conversa um pouquinho. Deus abençoe vocês. Vamos lá, gente, para a nossa mensagem para o dia melhor de hoje. Não deu nem tempo nem de eu abrir aqui um minuto de sabedoria. Vamos abrir aqui agora para a gente poder falar um pouquinho de Deus, agradecer a Deus pelo dia de hoje, agradecer a Deus por tudo que Deus tem feito, realizado na nossa vida, e agradecer a Deus por você estar aqui comigo, agradecendo a Deus todos aí, tudo, né? Deus sempre abençoe você aí. Mandar um abraço lá para a Vanilde de Almeida, que está ligadinha com a gente, né? Também para o Geraldo de Brito, que está acompanhando nós também, né, Geraldão? Um forte abraço para você aí, tudo de bom, tá? Obrigado pela audiência de vocês. A Dirce Durante, que está acompanhando nós também por lá, a Sandra Mara, o Nenzão, o Onofre, sua esposa Silvana, né? Pessoal que está aqui acompanhando sempre a gente por aqui, bom dia para vocês. A Rose Gaúcha, que está acompanhando nós também, o Luiz Tubarão, dá um abraço para o Luiz Tubarão também, tá? Tudo de bom. Vamos lá? Aprenda a repousar a sua mente. A mente cansada não pode pensar direito. Repouse a mente fazendo o exercício da higiene mental para conquistar cada vez maior a energia e vigor. O cérebro cansado turva os pensamentos, e os pensamentos é a maior força criadora que existe sobre a Terra. Repouse o seu cérebro para pensar com acerto e alegria. Tá bom? Que Deus te abençoe e vamos lá, gente, aprender um pouquinho, a gente repousar a nossa mente, repousar o nosso cérebro, sabe? Às vezes a gente tá com a cabeça cansada, né? Que nem eu aqui na loja. Às vezes a gente não cansa o corpo, mas a cabeça cansa. Então, o que a gente tem que fazer? Repousar a mente, né? Repousar um pouquinho a mente, colocar coisas boas na nossa vida e aprender a repousar a sua mente cansada, que não pode pensar direito. Porque a mente cansada, ela não pensa direito. Ela fica ali, né? Daquele jeito ali ruim. Então eu falo para você, vamos repousar nossa mente, né? Ah, Emerson, como é que eu vou repousar minha mente? Fecha os teus olhos. Sabe quando você deita no sofá assim? Ou deita ali na cama? Fecha os teus olhos, repousa a tua mente. Por isso que sempre eu falo, com um soninho, um sono ali na hora do almoço, que nem a gente fala, que nem a Vanilde falou, que era o sono da beleza. É muito bom, gente. É muito bom, vale a pena, né? Vale a pena a gente repousar a nossa mente. Fechar os olhos por alguns minutos, nem que você não dorme, nem que você não consiga dormir, mas fechar os olhos, né? Pensar coisas boas, pensar maravilhas, agradecendo a Deus pelo dia, né? Eu falo assim, isso é repousar, né? É repousar a nossa mente, né? Esquecer os problemas, porque muitas vezes a gente coloca os problemas em primeiro lugar na nossa vida, e é onde a gente erra. Os problemas têm que ser o último na nossa vida. A gente tem que resolver, mas tem que ser o último na nossa vida. Então sempre eu digo que você é o dono da tua vida. Eu não tenho como resolver o seu problema. Quem tem que resolver é você. Eu não tenho como pensar por você, porque se eu pudesse te ajudar a pensar por você, eu faria, mas eu não tenho condição de pensar por você. Então pense direito, repouse a mente, fazendo o exercício da higiene mental,
para conquistar cada vez maior a energia e vigor. Esse exercício da higiene mental, o que que é? É você parar um pouco, fechar os teus olhos e higienizar sua mente. Sabe o que que é higienizar? Tirar tudo aquilo que já te fez mal um dia da sua mente. Tirar tudo aquilo que já passou de ruim na tua mente. Que às vezes aconteceu com você problemas, dificuldades, que às vezes você fica aí remoendo até hoje. Coisas que às vezes o marido fez, que a esposa fez, que os filhos fizeram. Coisas que não vale a pena você guardar. Eu sempre tenho comigo. Eu não guardo nada que não presta dentro de mim. Porque se eu te ficar guardando coisas que não presta dentro de mim, eu vou ficar doente. Imagina se eu fosse, cada coisa que aconteceu comigo, se eu fosse pensar e fazer a diferença. Vou fazer, pensar, falar, fazendo a diferença na minha vida. Não faz diferença nenhuma isso, quer dizer? Entendeu? Então não vale a pena a gente ficar pensando coisas que já passaram, coisas que já foi. É passado, já diz, passado, passou. Graças a Deus, passou. Né? Graças a Deus, é passado. Então nós precisamos higienizar nossa mente, colocar coisas boas dentro da nossa mente, colocar maravilhas dentro da nossa vida. E às vezes você não está entendendo isso. Começou a captar o que eu quero te dizer? Então, nessa vida, gente, tem que higienizar, tirar tudo que não presta da nossa vida, esquecer problemas, esquecer passado. Deixa para lá, passado já passou, já diz passado, passou. E a partir de hoje, começa a conquistar cada vez mais a energia e vigor que você tem dentro de você. Porque quando a gente esquece coisas do passado, quando a gente esquece coisas que aconteceu com a gente melhora. Mas não, muitas vezes você levanta já pensando no problema. Muitas vezes você já levanta pensando no que pode acontecer. Muitas vezes você levanta já sendo, sendo já às vezes brigando já com o marido, brigando com a esposa, brigando com os filhos. Às vezes você deixa o teu problema envolver as pessoas. Já começa a xingar todo mundo, já começa a envolver as pessoas. E você acha certo? Às vezes você tem um problema, mas você fica xingando todo mundo, achando que o mundo está contra você, mas é você que está contra o mundo. Não resolve, não vai adiantar. Como eu estava dizendo hoje, toda ação tem uma reação. Se você tratar o teu esposo mal, ele vai te tratar mal. Se você tratar a tua esposa mal, ela vai te tratar mal. Os filhos mal. E assim é uma consequência. Se você xingar alguém na rua, é capaz de alguém te xingar também. Se você bater em alguém, é capaz de você apanhar também. Então eu falo, toda ação tem uma reação. Só que a gente não sabe qual a reação do próximo, né? Que nem eu vejo esse pessoal aí, que às vezes sai do carro. Às vezes acontece qualquer coisinha, vê pra você dar uma seta, xinga, briga, daí a pessoa xinga também de volta, e a pessoa sai do carro com um pedaço de pau, sai com alguma coisa, aí o cara do outro carro de trás tá armado, mete uma bala na pessoa que chegou lá com o pau lá pra bater, quebrar o carro dele. Então eu falo pra vocês, gente, não vale a pena. Não vale a pena. Às vezes você vai se estressar, vai xingar. Xingue pra você dentro do seu carro, mas, você quer xingar o cara? Fala, o cara, filho de uma mãe, viu? Aí, entrou na minha frente. Ah, aconteceu isso, aconteceu aquilo. Calma, gente. A vida não é só agressividade. Não é só agressividade. Então eu falo pra vocês. A vida não é agressividade. Né? Eu falo que a gente não pode ficar aí brigando com todo mundo, discutindo com todo mundo, falando coisas para todo mundo. Então sempre eu digo, gente, a desculpa é a melhor coisa que você faz na sua vida. Quando você perdoa alguém, a coisa muda, as coisas melhoram para você mesmo. O cérebro cansado turva os pensamentos.
perturba os pensamentos. O que que é os pensamentos? Os pensamentos positivos que você tem, você vai ter só pensamentos negativos. Então eu falo para você, gente, não vale a pena, não vale a pena você ficar discutindo, você ficar brigando, você ficar xingando. E você sabe que Deus vai te abençoar cada vez mais quando você começa a entender isso dentro de você, né? Então os pensamentos é a maior forma criadora que existe sobre a terra. E quando você começa a pensar coisas positivas, coisas boas na sua vida, as coisas vão melhorar. Então repouse o seu cérebro para pensar com acerto e também alegria. Acertos e alegria. E que Deus, Ele vai te abençoar cada vez mais, em nome do Senhor Jesus Todo-Poderoso.

E você que está me ouvindo, minha mãe está me gritando aqui, eu fui ali falar para ela. Você que está me ouvindo hoje, você que está acompanhando a gente, pare de pensar coisas ruins. Pare de ficar aí chorando, gritando, pensando coisas difíceis. Então repouse o seu cérebro para pensar com acertos e alegria na tua vida. Que Deus te abençoe, que você tenha um dia abençoado, que você tenha uma manhã maravilhosa, que você possa estar dentro aí do seu lar com pensamentos positivos, que você possa estar ao teu lado aí, da tua família, com o teu esposo, com a tua esposa, que Deus possa estar acompanhando sempre você. Em nome de Jesus Todo-Poderoso, eu te agradeço, Paizinho, por mais um dia. E você que está me ouvindo, comece a pensar na força criadora que existe dentro de você. Eu sempre digo, gente, não adianta a gente querer fazer tudo de uma vez. É aos poucos. Deus conhece o seu coração, sabe quem é você, conhece você. Mas Deus vai te abençoar cada vez mais. Deus vai te abençoar sempre quando você precisar. Deus está sempre ao teu lado. Ele conhece o teu coração, sabe quem você é. E sempre eu digo isso nessa rádio. Faça o exercício da higiene mental. Comece a entender que o teu dia vai ser melhor. Que a tua energia vai entrar em vigor. Que o teu cérebro cansado vai melhorar. Comece, feche os teus olhos, né? Vamos fazer a oração agora. Você vai fechar os teus olhos, se você conseguir aí, de repente você está no seu trabalho. Feche os teus olhos e a gente vai fazer uma oração agora e você vai ver como é que você vai se sentir mais em paz. Mas feche os teus olhos e só me ouve, só me ouve. E cada palavra que eu dizer agora desta forma, crie algo bom na sua mente. Vamos lá? Senhor dos exércitos, meu Deus Todo-Poderoso, eu venho, Senhor, nesta manhã agradecer, Senhor, pelo mês de outubro que está se iniciando, agradecendo a Deus por tudo que o Senhor tem feito, realizado, Senhor, neste mês passado, que possamos, Senhor, hoje começar um dia de paz, de tranquilidade, que esse mês seja um mês de muita higiene mental, de muita conquista, de muita sabedoria, de menos brigas, de menos discussões, mais amor, mais carinho, mais gratidão na nossa vida. Podemos, Senhor, colocando a nossa saúde em primeiro lugar. Que Deus possa estar conosco todos os dias, trazendo, Senhor, maravilhas na nossa vida. Em nome de Jesus Todo-Poderoso, eu te agradeço, Paizinho, por tudo que o Senhor tem feito, tudo que o Senhor tem realizado na nossa vida. Que a partir de hoje eu possa ser o criador do meu dia, que eu possa ter os pensamentos da força criadora na minha vida. Que Jesus possa estar conosco todos os dias. Em nome de Jesus Todo-Poderoso, eu te agradeço, Papai. Te agradeço por mais esse dia, por mais esta manhã de alegria na tua vida, na minha vida. Que Deus possa estar conosco todos os dias. Que Deus possa estar comigo, possa estar com você, Papai. A partir de hoje, você vai fazer a tua higiene mental. A partir de agora, você vai estar limpando o teu cérebro. Vai estar tirando todas as coisas ruins, todas as mágoas, toda coisa que não presta, tudo aquilo que te fez mal um dia. Minha mãe não para de me ligar. Meu Deus, como é que pode? Tudo que não presta na tua vida, e que Deus possa estar te abençoando muito. Em nome de Jesus Todo-Poderoso, eu te agradeço. Eu te agradeço. Amém
Amém, amém. Que Deus possa estar com você todos os momentos. Tudo aquilo que Deus colocou na tua vida, pode ter certeza que Deus vai te dar. Só basta você crer. E Deus está no controle. Minha mãe não está doente não, tá gente? A minha mãe é assim mesmo. Ela não tem noção das coisas que ela faz. Ó, não para, ó. Ó, não para. Até que não atender, ela não para. Ela já veio na porta da minha loja, já gritou, já foi no meu fundo, já falei que eu estou fazendo a oração, mas não tem jeito. Agora são 9h24. Tá ligando de novo.

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1: Itambé FM e a hora certa.
2: Hora certa.
3: 10 horas e 28 minutos.
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8: É isso aí, começando mais um Alô Toca Aí, você que tá ligadinho com a gente, que bom ter a companhia de vocês aqui na Rádio Itambé FM. O meu amigo Polaco Pedreiro tá ligadinho com a gente. Alô Polaco, bom dia.
10: Bom dia, meu amigo Gaspar, e aí, tudo beleza?
8: Tudo certo, graças a Deus.
10: Nossa quinta-feira, nosso mês de outubro, tudo de bom pra nós, beleza? Toca uma música pra nós aí, meu amigo, toca uma música aí. Com Rick Remy, filha. Beleza?
8: Beleza, vamos tocar a música com o Rick e Renner, filha, né? Coitado do Rick, né? Agora já foi embora, não está mais entre nós, né? Difícil, né? Mas tá bom. Olha só, gente, ele mandou pra mim aqui também uma mensagem aqui, né? Vem aí a grande torneio de malha aqui em Itambé, né? É um convite que eu tô fazendo para você aqui. Equipes da Estrela do Vale de Itambé convida todos para o grande torneio de malha, né? Em comemoração ao aniversário do grande amigo polaco. Eita, nós, é isso aí, tá? É isso aí, ó. É, daí tem a data comemorativa daqui, dia 11 de 10 de 2026, né? O horário às 9 horas. Daí tem lá a premiação do torneio, o primeiro troféu, né? Tem R$500, segundo lugar, quer dizer, primeiro lugar R$500, segundo 200, terceiro 100, quarto lugar 100 e quinto lugar a caixinha de cerveja e mais R$100, né? Vem aí, né, para você, vai ser no dia 11 do 10, tá bom? Só passa para mim aí o endereço, acho que vai ser ali em També mesmo, ali no Campo de Maia. O local tá aqui, ó. Cancha de Malha aqui de Itambé. Beleza, polaco, um abraço para você aí. Tudo de bom aí, viu? O Nenzão também tá ligadinho com a gente. Bom dia, Nenzão. Bom dia também a Sandra Mara Freitas Batista. Bom dia.
11: Bom dia também. Bom dia aos ouvintes. Bom dia, bom dia aos ouvintes de Floresta de Itambé. Bom dia, Gaspar. Tudo bem com você, com suas famílias? Que Deus abençoe você, suas famílias.
8: Amém, tá? Nós todos.
11: Toca pra mim, Rick Renner. O pneuzinho. Se der de tocar pra mim antes, pra mim escutar, porque 11 e pouco eu vou no médico, 11:15.
8: Ah, tá, beleza. Vamos ver certinho, vamos tocar pra você sim. Obrigado, viu, Sandra? Tudo de bom pra você aí. Obrigado pela audiência. Vamos lá, gente, vamos lá.
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Vamos com o Rick Renner novamente. Agora vem Pneuzinho, pedido da Sandra Mara Freitas Batista, 10h39. É o show da manhã pra você nessa manhã maravilhosa, chuvosa, mas tá bom.

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3: Fala, gente! Nós estamos chegando aqui na nossa rádio maravilhosa. Delícia de quinta-feira, chuchu. Véspera de final de semana, né? Hoje, dia 1º, 1º de outubro de 2026. Entramos no 10º mês do ano. Como passa, né? Último trimestre de 2026. E, claro, tem notícias aí do mundo dos famosos. A gente vai saber o que tá rolando com essa galera aí. Os famosos estão que estão, né? Tem notícia com certeza. E a primeira notícia é um babado envolvendo o apresentador Luciano Huck. Olha só, gente, de acordo com informações divulgadas ontem pela imprensa, mensagens encontradas pela Polícia Federal no celular do banqueiro Daniel Vorcaro, ex-controlador do Banco Master, revelaram uma relação próxima com o apresentador Luciano Huck, envolvendo negócios, viagens, amizade e troca de favores. Segundo uma reportagem da revista Veja, os dois mantinham contato desde 2023 e chegaram a discutir uma parceria envolvendo o Will Bank e o programa Domingão com o Huck. Nas conversas, Huck menciona valores de R$ 83 milhões de reais em mídia para a Globo e outros R$ 26 milhões de reais relacionados a um contrato pessoal. As mensagens também mostram, né, pedidos envolvendo aeronaves e viagens. Huck teria utilizado avião ligado a Vorcaro para viagens a Canoas durante as enchentes no Rio Grande do Sul e a Varsóvia, na Polônia, onde entrevistou o presidente da Ucrânia, Volodymyr Zelensky. A reportagem afirma, né, que as mensagens não apontam por si só ilegalidades cometidas por Huck. Em nota, o apresentador afirmou que toda a relação comercial estava ligada à captação e gestão de patrocínio do Will Bank. Negou ter sido sócio de Vorcaro em uma aeronave e disse que o acordo teve contrato, emissão de notas, pagamento de impostos e prestação dos serviços previstos. O caso ganhou repercussão justamente pela proximidade revelada entre o apresentador e o empresário, que acabou preso pela Polícia Federal em novembro de 2025. Eita babado, hein, gente? A gente continua acompanhando aí as informações, tá bom? E, ó, daqui a pouquinho, Fofocando vai voltar para contar para vocês sobre um outro assunto, né, envolvendo o Christian, da dupla com o Ralph. Gente, poucos dias depois da morte do Rick, começaram a circular nas redes sociais especulações sobre uma possível parceria entre Ralph e Renner. Olha só, mas o Ralph fez questão, né, de encerrar o assunto. Bom, a gente vai falar sobre isso, vou contar para você o que o Renner falou, tá, sobre isso, já já. Na verdade, o Ralph falou sobre isso já já, a qualquer momento aqui na nossa rádio, tá bom? Continue com a gente volta daqui a pouco.
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2: Muito bem, voltamos com mais um bloco de tricotadas aqui no Fofoqueira desta quinta-feira. Quase final de semana, né? Gente, o ator Murilo Benício enfrenta uma ação trabalhista movida por uma ex-funcionária que cobra cerca de 300 mil reais na justiça. A profissional afirma ter prestado serviços ao artista durante 9 anos, alegando acúmulo de funções, horas extras não pagas e pendências em verbas rescisórias. Contratada inicialmente em 2015 como auxiliar de escritório, a trabalhadora teve sua carteira assinada até 2018. No entanto, ela relata ter continuado a prestar serviços sem registro formal até 2024. A ação aponta desvio de função ao incluir demandas familiares. Entre os motivos citados no processo estão tarefas cotidianas realizadas para Pietro Antonelli, que é o filho do ator com a atriz Giovanna Antonelli. A ex-funcionária relata que executava o pagamento de contas pessoais e agendamentos de consultas fora do horário comercial habitual. Gente, eu aumento, mas jamais invento. E o nosso Fofoqueira desta quinta, dia primeiro, fica por aqui. Amanhã, sexta-feira, tem mais. E claro, a gente se encontra por cá. Grande abraço pra você, fiquem todos com Deus e até lá.
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0: Agora são 10 horas e 56 minutinhos. Esse é o show da manhã. Tá almoçando já ou não? É? Eita, coisa boa, hein? Almoçar é bom, né? Faz bem, né? Ai, ai, ai. É, tá doido. Hoje acordei que nem café. Hoje é dia do café, né? É, café. Hoje acordei que nem café. Todo moído. Ai, tá doido, viu? É isso aí. Tá certo, tá certo. Como é que faz a receita a café? Café a cavalo.
5: Meu Deus, com a careja que tá o café, eu vou ter que fazer a receita do café a cavalo.
6: Como assim?
5: Muita água e pocopó, pocopó, pocopó.
0: Muita água e pocopó, pocopó, pocopó, né? Hoje é o dia do café, né, gente? É, hoje é o dia dos idosos também, hoje é o dia do vereador, hoje é o dia do vendedor, dia da música também, né? Hoje é o dia do representante comercial, né? É o dia do café, também início de outubro rosa, câncer de mama, né? Começa hoje, vai até o dia 31, que é o câncer de mama, né? É isso aí, tá certo. Forte abraço aí. Mandar um abraço lá pro meu amigo Geraldo Brito, que tá ligadinho com a gente, né, Geraldão? Bom dia, meu amigo. Aqui na obra está tudo certo. Aqui, que Deus te abençoe nos trabalhos aí. Obrigado, meu irmão. Deus abençoe você também. Tudo de bom. Dá um abraço a toda a sua equipe aí, viu? Tentei ligar pra Rose Gaúcha, mas não me atendeu também. Agora ficou o contrário, né? Ei, Rose Gaúcha. Essa é uma figuraça, viu? Eita, nós. Também ligadinha com a gente também aqui a Dirce Durante, né, Dirce? Bom dia, o meu amigo Nenzão que tá acompanhando a gente também aí. Bom dia para vocês aí, viu, gente? 988-374005 para você participar. Já manda aquele alôzão para nós, manda aquela música pra gente aqui. Estamos aqui para atender você sempre, atender sempre a tua música. É você que tá ligadinho com a gente. É só música boa que vai tocar para você aqui a partir de agora, né? É isso aí, já tem os clássicos aí também. Bora, bora, bora. É, já é quase 11 horas aí. Vamos tocar os clássicos da Itambé também, né? Vamos tocar esse aqui, ó, de Cuiabá pro Brasil, de Cuiabá para o Brasil. Essa eu vou mandar lá pro meu amigo Geraldo Brito, que tá ligadinho com a gente lá. A Silvana também, que tá ligadinho. Meu amigo Onofre Pedreiro, né, que tá ligadinho também. O Nenzão, que tá acompanhando a gente também por lá, né, Nenzão? Forte abraço para você, o Polaco Pedreiro, que está acompanhando nós também, a Maria Helena, a Sônia Moraes, pessoal que está sempre ligados e acompanhando na nossa programação. Gente, às vezes vocês falam assim, encontra a gente na rua, fala, ah, manda um alô para mim, sempre eu te ouço. Gente, chega nessa hora aqui, dá branco, e a gente não consegue lembrar de todo mundo. É difícil, viu? Não é fácil, não. E os que eu falo, manda um bom dia, manda um alô, pega o WhatsApp, participa conosco lá, tá? Beleza? Vamos lá?

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2: Fala, meus amores, minhas amoras, tudo bem, chuchu? A gente está de volta, delícia. Maravilha de programação, né? Hoje é quinta-feira, já, véspera de final de semana, dia 1 de outubro de 2026. E vamos lá para a segunda de hoje do Fofocando, que é sobre o Ralf, que faz dupla e fez dupla com o Christian, e o Renner, que fez dupla com o Rick, né, que faleceu recentemente num acidente aéreo. Poucos dias depois da morte do Rick, começaram a circular nas redes sociais especulações sobre uma possível parceria entre os dois, o Ralf e o Renner. Mas o Ralf fez questão de encerrar o assunto, viu, gente? O cantor afirmou que uma nova dupla não vai acontecer e lembrou do irmão Christian, com quem formou uma das duplas mais conhecidas do sertanejo. O Ralf disse que o Christian é insubstituível e também criticou as especulações envolvendo o Renner, principalmente pelo pouco tempo, né, desde a morte aí do Rick. Segundo o cantor, atualmente vale qualquer coisa para viralizar e ganhar likes, e classificou a situação como falta de respeito e de bom senso. Ralf e Christian encerraram, né, a parceria em 2021. Christian morreu em junho de 2024, aos 67 anos. Já o Rick faleceu na última terça-feira, aos 71, após a queda, né, do helicóptero lá em Santa Catarina. O Renner lamentou a perda e afirmou que a saudade vai ficar. Pois é, né? Mas que daria uma boa dupla, daria, né? Fala a verdade. O que vocês acham? Hã? E o nosso Fofocando, gente, volta, claro, daqui a pouco, pra falar pra vocês do Rubinho Barrichello. Ei, Rubinho Barrichello! Gente, o namoro dele durou poucas semanas depois que foi anunciado e agora chegou ao fim. Será? Daqui a pouco eu conto pra você. Continue aqui na programação da nossa rádio e até daqui a pouco.
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2: Fala, gente! Nós estamos de volta aqui na nossa rádio maravilhosa, delícia de quinta-feira. Hoje, dia 1º de outubro de 2026. Vamos lá, Chuchu. Tá na hora de trazermos aqui a última de hoje do nosso Fofocando, que é sobre o Rubim Barrichello. Gente, o namoro dele com a Cíntia Chagas durou poucas semanas depois de ser assumido publicamente e já chegou ao fim. Parece que é um negócio, né? Quando assume publicamente, aí o negócio desaba, não é assim? A própria Cíntia Chagas confirmou, né, que está solteira, mas preferiu não revelar o motivo da separação. Ih, rapaz! E olha que curioso, mesmo com o término, ela fez questão de elogiar o ex-piloto, viu? Questionada sobre como ficou a relação entre os dois, a Cíntia respondeu: sobre o Rubinho, vou me limitar a dizer o seguinte, ele é um fofo, fofíssimo. Ah, é sempre assim, né? É um fofo, mas eu não quero mais. É, o término foi confirmado também pelo Rubens Barrichello na terça-feira. Em comunicado, ele afirmou que a decisão foi tomada em comum acordo, e que é negócio, né? E que os dois viveram uma história breve, mas com momentos especiais, encerrada com carinho e respeito. O romance havia sido assumido no começo de setembro, depois que os dois levantaram rumores durante uma viagem pela Itália, né? É, o namoro foi rápido, mas o elogio foi em alta velocidade, né? Pelo visto, dessa vez, o Rubinho não chegou atrasado, viu, gente? Chegou, foi cedo demais ao fim do relacionamento com a Cíntia. Que coisa, hein? Que será que aconteceu, hein? E o nosso Fofocando vai ficando por aqui, ó. Eu volto, tá? Se Deus quiser, a gente tá aqui amanhã, no mesmo horário, aqui na nossa rádio. Forte abraço pra você, um beijo, se cuida, juízo, hein, Chuchu? E até amanhã. Tchau. Fui.
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0: Agora são 11 horas e 35 minutinhos, é o show da manhã. Você que tá ligadinho com a gente, até o meio-dia eu tô por aqui. Vamos para os clássicos daí também. Alô, Lolinha Pavan, tá ligadinha com a gente? Bom dia, minha querida. Ela é a mamãe, a dona Bino. Tudo bem, dona Bina? Eita! É isso aí, obrigado pela audiência de vocês.
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0: África Bambata, Feel the Vibe. Música bonita pra você aqui na Itambé FM 105,9. É o show da manhã, 11 horas e 53 minutos.
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0: Pra fechar esse bloco, vem Modern Talking.

0: Pronto, praticamente, né? Faltamos segundinhos para meio-dia aqui na Itamé FM. Reviva os melhores momentos, reviva o melhor do dance para você. Agora vou tocar uma música aqui que é da Striving Von Don, né? Que é uma música da Eurodisco versão 2026.
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0: Nome da música é Secret Desire. Meio dia em ponto, essa é minha última, gente. Tô ficando por aqui, que Deus abençoe vocês. Obrigado pela audiência, obrigado pela programação, obrigado por ficar sempre comigo aqui, sempre com a gente aqui. Deus te abençoe. Daqui a pouco tem Alexandre Garcia dizendo: o Lula não vai ao debate, né? Já falando um pouquinho, Alexandre Garcia falando um pouco da nossa política, falando o que tá acontecendo no nosso país aí, tá? É isso aí, daqui a pouco também tem The Best of Time, tocando as músicas dos anos 70, 80, 90 e 2000 também, né? Você que tá ligadinho com a gente, que bom ter sempre a tua companhia aqui. Gente, obrigado pela audiência, obrigado pela participação, obrigado você que mandou teu alô, você que não mandou também, tá ouvindo a rádio, que bom, viu? Obrigado aí a Eva Berce também, que tá desejando tchau pra gente aqui também, obrigado a todos vocês, obrigado a Lolinha Pavan também, a Dona Bino, que tá ligadinha, a Rose Gaúcha, o Geraldo de Brito, o Onofre, também a Silvana, a Azevedo, a esposa dele, o Luiz Tubarão. Falar pra você, tem que passar o Luiz Tubarão aqui, rapaz, meu Deus do céu, até esqueci, né? Eu vou pegar aqui e já vou passar o Luiz Tubarão aqui já. Vou até sair aqui da música e já já a gente volta ela novamente. Alô, Luiz Tubarão, fala comigo.
1: Bom dia, ouvintes da 105,9. Aqui o Tubarão do Esporte. Hoje vamos falar da seleção brasileira, né? E também dos jogos regionais. Seleção brasileira que joga nesse sábado às 11 da manhã contra a Índia. Mais um jogo de preparação aí da nossa seleção brasileira, que não vem apresentando um jogo bom. Ganhou o jogo aí, mas tá aí daquele tipo, né? Apresentando aquele futebolzinho que sumiu o futebol arte do Brasil. Mas a gente é brasileiro, a gente bota fé. A gente bota muita fé no Ancelotti, que ele faça aí uma boa administração aí de técnico da seleção, aí tentando mudar a seleção aí. E campeonatos regionais, amanhã tem rodada do campeonato de futsal em Itambé, hein? Amanhã tem quatro jogos amanhã, hein? Amanhã tem quatro jogos. A rodada de terça-feira passou para amanhã, jogo de classificação amanhã, tem grande jogo amanhã, e transmitido pela TV Tubaré no YouTube. E pedimos para você se inscrever na TV Tubaré amanhã no YouTube. E também Campeonato Regional de Futebol de Campo de Floresta, nesse sábado, nesse domingo, não tem rodada devido às eleições. Aí fica para fim de semana que vem, volta aí o Campeonato de Futebol de Campo de Floresta. Os campeonatos também aí de Campeonato Brasileiro, volta tudo a semana que vem, né? Volta tudo devido ao jogo da seleção. E fica aí, o Minuto Esporte aí trazendo mais informações para você. O Maringá joga aí com o Santa Cruz também. Mais uma vitória, já chega na série, fica entre as quartas de finais da Série B. Maringá na Série B vai ser um grande, grande lucro para nós da região. E nós vamos ter vários jogos grandes aqui no estádio de Davis e Maringá. Fica aí o Minuto de Esporte aí trazendo todas as informações dos campeonatos regionais e brasileiro para você. 105,9, sempre junto com você.
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7: Olá, minha amiga, meu amigo. Hora do nosso encontro. O Flávio Lira, trabalhador, 53 anos, vai cedo ao trabalho. Ele estava num BRT, aqueles ônibus articulados, na via Transolímpica, em Jacarepaguá. Foi morto dentro do ônibus, por tiros que vieram de fora, tiros de fuzil, provavelmente uma rajada, que estilhaçou o vidro da janela do ônibus e dois tiros o atingiram no abdômen. A repórter disse que foi atingido na região da barriga, seja lá o que for isso, né? Na altura da barriga. Muito objetiva a informação, mas enfim. Eu queria falar sobre isso. Trabalhador brasileiro vai para o trabalho e é atingido por tiros de fuzil, como se ele estivesse no fronte de uma zona de guerra. E estava mesmo. Eu estou falando nisso porque é sobre isso que a gente vai discutir no domingo e vai decidir no domingo na urna, se a gente quer continuar e piorar ou se a gente quer interromper isso. Eu estou chamando a atenção porque eu vi na Quest que 45% dos entrevistados na pesquisa não sabiam que se vota nesta eleição em dois senadores. É uma total alienação sobre o momento mais importante do exercício do poder do povo, que é o momento de decidir o futuro. E as pessoas não estão ligando. E com isso talvez prejudiquem o futuro dos outros, né? Porque não se prepararam para fazer escolhas, para votar. Bom, até o momento em que eu estou gravando essa nossa conversa, estava 3-1 no Tribunal Superior Eleitoral para confirmar a decisão do ministro André Mendonça de derrubar a mentira sobre Nossa Senhora Aparecida. 3-1. E os votos 3 para derrubar são os votos dos 3 ministros do Supremo que estão entre os 7 juízes do Superior Tribunal Eleitoral. Toffoli, André Mendonça, que foi o relator, e o presidente Nunes Marques. Tem um voto contrário, então estão faltando, neste momento, 3 votos. Eu ouvi uma longa entrevista que o ministro aposentado do Supremo, Marco Aurélio Melo, concedeu à Band News. Eu anotei aqui as coisas que ele disse. Ele disse que o TSE tem que ser respeitado pelo Supremo, óbvio. Né? Que não pode haver avanço do Supremo sobre assuntos eleitorais. Isso tira a segurança jurídica das eleições. Ele ficou atônito quando viu que uma decisão do TSE foi suspensa por um ato individual de um ministro do Supremo, no caso Dino. E depois ainda foi a decisão de suspender, foi suspensa por outro ministro do Supremo, individual também. Ele disse que está atônito sobre esse novo Supremo. Ele chegou a responder uma pergunta dizendo que não gostaria de ser presidente desse Supremo que está aí. Ele já foi presidente do Supremo, de outro Supremo. Chamou de horrorosa a sessão da terça-feira, dia 15. Aí a entrevistada perguntou, né, o que ele achava de um ministro do Supremo, no caso Moraes, patrocinar um encontro para aproximar dois divergentes políticos, Alcolumbre e Lula, na sua própria casa. Ele disse que não imaginaria jamais que um ministro do Supremo pudesse mediar um encontro político entre poderes. Aí perguntaram se é possível resgatar o Supremo, o prestígio do Supremo. Ele disse, é hora de parar. Houve até desrespeito ao próprio presidente do Supremo naquela sessão horrorosa. Aí perguntaram sobre a política no Supremo, ministro Dino, e ele lembrou, o ministro Dino desistiu da carreira de juiz para entrar na política. E agora ele desistiu do mandato de senador para fazer política no judiciário. Que é preciso reconhecer os erros, dar a mão à palmatória, porque ministros do Supremo sendo hostilizados na rua é porque algo vai mal. E aí perguntaram como é que Dino agora derrubou a história de Nossa Senhora Aparecida. Não pode continuar mentindo. Se no questão do Maranhão ele chegou a derrubar o sigilo da fonte, que é uma cláusula pétrea. Dependendo do caso, ele muda de lado. Né? E aí ele, o ministro Marco Aurélio, deixou bem claro, né? Perguntaram sobre Gilmar tomando iniciativa para moralizar a questão dos precatórios. Provavelmente para desviar as atenções do assunto atual. Né? Aí o ministro Marco Aurélio deixou bem claro que quem trata desse assunto é a parte prejudicada, que recorre ao Supremo sobre precatórios, a parte prejudicada. Aí fica no ar, né? Não consta que o ministro Gilmar Mendes seja a parte prejudicada na questão de precatórios. Queria fazer uma observação aproveitando, né? Eu fico ouvindo essas entrevistas, por que os repórteres de televisão é ali, aí, ali, aí, ali, aí? Eu fico olhando para ver onde é que está. Meu Deus! É uma muleta muito enjoada. Estou dizendo isso para ver se algum chefe aí na televisão me ouve, porque isso irrita o telespectador. Bom, por falar em irritar o telespectador, afinal, Lula vai ou não vai ao debate nessa quinta-feira na Globo? Porque anunciou que ia, depois não ia, depois ia. Eu acho que Lula decorou aquela poesiazinha satírica que diz: não sei se fico ou se vou, não sei se vou ou se fico. Ficando, sei que não vou, indo, sei que não fico. Deve ser isso. Está com algum medo. Ele não foi a nenhum debate e Flávio, por sua vez, não foi dizendo: se Lula não for, eu não vou. Mas parece que o Flávio agora diz que vai amanhã, quinta-feira. É, bom, e agora uma grande pergunta. Por que a Roberta faz tanta coisa pro Lulinha? Ontem a gente viu que ela levou a família do Lulinha para ver a aurora boreal, levou para ver os Alpes suíços. A conta foi de quase 2 milhões, um luxo danado promovido pela filha do Guido Mantega, que parece que tem uma agência com clientes de luxo, de turismo de luxo. É, e agora a gente fica sabendo pelo Metrópolis, pelo Estadão, que ela recorreu à Embaixada do Brasil em Madrid para descobrir escolas, dar apoio para a família do Lulinha. Inclusive, houve uso do motorista da embaixada, de uma, não sei se diplomata, oficial de chancelaria, que ajudou, um veículo da embaixada. Mas não foi o Lulinha que pediu, foi a Roberta, que deve estar, Lulinha deve estar, fez por merecer, só pode, senão a Roberta não faria tanta coisa pelo Lulinha. De Brasil.
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2: Atenção, senhores passageiros, estamos chegando com mais uma edição do The Music Coffee Time, edição especial de quinta-feira. Sejam bem-vindos e bem-vindas. A sua viagem dos grandes sucessos já está prestes a começar. São 2 horas de muito som, aquele som que você volta no tempo e recorda as grandes emoções. Sejam bem-vindos e bem-vindas ao The Music Coffee Time.

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2: 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E a hora certa.
3: 12 horas e 39 minutos.
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5: A capital ucraniana, Kiev, foi novamente alvo de ataques russos, resultando em 2 pessoas mortas e 4 feridas. Os ataques ocorrem em um cenário de escalada de tensões, com a Rússia advertindo a OTAN sobre o uso de armas nucleares. A ameaça nuclear explícita contra a Europa foi feita em meio ao aumento das tensões no Báltico, especialmente em relação a um possível bloqueio de Kaliningrado. A comunidade internacional acompanha com apreensão os desdobramentos do conflito.
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17: Oi, oi, oi, oi, oi, oi, oi! Salve, salve, galera! Tô chegando! Tá começando mais uma edição do meu, o seu, nosso Giro Astral e as previsões para o seu signo. E claro, hoje é comecinho de mais um mês e eu desejo que seja, por que não, o melhor mês da sua vida! 1º de outubro de 2026, eu, Silva, chegando com aquele sorriso no rosto, porque sorrir não paga imposto. Alô, Áries, para começar as previsões! Ariana e Ariana, suas conversas tendem a fluir melhor hoje e isso pode sim ajudar você a resolver uma crise. Sua facilidade para se comunicar e sua diplomacia serão grandes aliados. Você também vai estar mais ativo do que de costume, com disposição para encarar o dia. Número da sorte é o 27. Alô, Touro, chega mais! Se quer entender melhor o que está fazendo, vale se envolver de verdade nas suas atividades. Uma conquista parece estar aí ao seu alcance. Não adie suas iniciativas, as circunstâncias podem trabalhar ao seu favor. Número da sorte é o 8, Touro! E para fechar o primeiro bloco, vamos com Gêmeos! O fim de uma fase difícil já aparece no horizonte, Gêmeos! Reúna as forças para fazer mais um esforço. Ao mesmo tempo, procure olhar com um pouco de distância para o que está acontecendo. Assim, você evita ser levado pelo ritmo dos acontecimentos. Número da sorte é o 20. E daqui a pouco eu volto com previsões para Câncer, Leão e Virgem. Tá só começando. Foi só o primeiro bloco. É o nosso Giro Astral para você nesta super quinta-feira.
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1: Ei, você aí! Estamos de volta pra você ouvir o The Music Coffee Time. Aqui você aumenta o volume e a gente toca o melhores dos anos 70, 80, 90 aqui no The Music Coffee Time.
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0: 12. Essas são as últimas de hoje do nosso The Music. Obrigado pelo seu carinho, pela tua audiência. Edição de quinta-feira já se foi. Prometemos voltar a qualquer momento com mais programação aqui na Mais Ouvida. E a gente volta amanhã com The Music of the Time.
1: Atenção, você que é fã do R.E.M. A banda anunciou que vai lançar uma nova edição do álbum Review, originalmente lançado em 2001. É um registro com 17 músicas gravadas em Paris, pouco antes do lançamento do álbum. O material foi gravado por uma rádio francesa em 7 de maio de 2001. Review foi o 12º álbum de estúdio da banda e chegou ao primeiro lugar na parada britânica e à 6ª posição da Billboard 200.
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1: 1:02.
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3: O ministro Flávio Dino acionou a Polícia Federal para apurar uma aparente onda de ataques contra imagens religiosas em diversas partes do Brasil. A decisão veio após relatos de violência em 7 estados, incluindo casos de vandalismo contra imagens de Nossa Senhora Aparecida e outros santos católicos, além de ataques a terreiros de Umbanda. Dino enfatizou a necessidade da atuação da PF devido à repercussão interestadual dos incidentes, à necessidade de repressão uniforme e a natureza de crimes contra os direitos humanos. A medida visa preservar a liberdade religiosa no país.
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13: Legal, galera! Estamos de volta com mais um bloco do Giro Astral nesse primeiro dia de outubro, nesta super quinta-feira. Bora lá que agora tem previsões para Câncer, Leão e Virgem. A gente começa com você, Câncer. Ó, você pode ficar preocupado com possíveis desentendimentos em família, principalmente com seu parceiro ou parceira. Uma situação frustrante dentro de casa pode trazer atritos. Então, se quiser acalmar o ambiente, converse sobre ela com sinceridade. Número da sorte é o 13. Alô, Leão, chega aí! Sua sinceridade deve conquistar a admiração de todos, principalmente as pessoas próximas. Você consegue defender seu ponto de vista com firmeza e se sente mais seguro para cumprir suas obrigações. Ainda assim, pode ganhar mais se abrir mão de controlar cada debate. Número da sorte é o 3, Leão. E pra fechar a sequência, alô Virgem! Seu jeito de falar pode deixar as pessoas sem entender bem o que você quer dizer. Seja claro e sincero para facilitar as conversas. Se sentir que os outros estão cansando você, observe também seu próprio ritmo de atividades. Ele pode ser a principal causa do desgaste. Número da sorte é o 30. E daqui a pouco eu volto com previsões para Libra, Escorpião e Sagitário.
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0: Atenção, você que é fã do One Republic. A banda acaba de lançar um novo single em parceria com o duo eletrônico Sophie Tucker, Tsunami. Segundo o líder e vocalista da banda, Ryan Tedder, ele trabalhou diretamente com Sophie Tucker durante a criação da canção. One Republic está postando suas fichas nessa canção pop com batidas eletrônicas.
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2: Itambé FM e a hora certa. 1:20.
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4: Os governos do Brasil e dos Estados Unidos anunciaram a criação de um grupo de trabalho específico para discutir as tarifas aplicadas por Washington sobre produtos brasileiros. A iniciativa visa abordar temas da relação comercial entre os dois países, buscando soluções para as barreiras existentes. A reunião presencial entre os ministros Mauro Vieira, Relações Exteriores, e Márcio Elias Rosa, Desenvolvimento, Indústria, Comércio e Serviços, do Brasil, e o representante de comércio dos Estados Unidos, Jameson Greer, em Milwaukee, marcou o início dessas negociações. O encontro ocorreu à margem da reunião de ministros do comércio do G20, reforçando o compromisso mútuo em fortalecer os laços comerciais.
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13: Legal, turma! Estamos de volta com o nosso Giro Astral desta quinta-feira, 1º de outubro. Agora tem previsões para Libra, Escorpião e Sagitário. Alô, Libriano e Libriana, presta atenção! O clima está leve e você se sente mais livre para aproveitar a vida. Que coisa boa, né? Siga a vontade de fazer o que gosta. Sua energia está alta e talvez seja difícil desacelerar neste momento. Só não confunda agir com rapidez e fazer tudo às pressas também não é legal. Não fica bem feito. Número da sorte 16. Alô, Escorpião. Cara, você vai querer ajudar outras pessoas, mas precisa reservar tempo para as próprias tarefas. Seu momento também pede calma e atenção ao que pode devolver sua paz interior. Respeite seu ritmo e cuide de você com carinho, Escorpião. Número da sorte pra ti é o 25. E pra encerrar esse bloco, vamos com o Sagitário. O Sagita, hoje você atrai cumplicidade e harmonia com naturalidade. Boas notícias podem chegar por meio das suas relações. Sua energia ganha um novo fôlego, deixando assim você mais resistente, mais disposto a se concentrar no que importa. Número da sorte é o 10. E daqui a pouco tem o último bloco com Capricórnio, Aquário e Peixes.
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0: Cruz Beckham, filho da ex-Spice Girl Victoria Beckham, revelou em suas redes sociais que a mãe voltou a um estúdio de gravação e ele postou uma foto dela usando fones de ouvido em frente a um microfone, acompanhando uma letra pelo celular e na legenda: "Conseguimos trazer a Posh Spice de volta ao estúdio." Lembrando que o filho de Victoria, Cruz, que também é filho de David Beckham, está apostando tudo em sua carreira musical. Quem sabe vai ser uma participação da mãe no trabalho do filho.
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3: 1:42.
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5: Rodrigo Pacheco tomou posse como ministro do Tribunal de Contas da União, em uma cerimônia que formalizou sua entrada na corte. A indicação de Pacheco foi articulada pelo presidente do Senado, Davi Alcolumbre, após a saída antecipada de Bruno Dantas. Entre as atribuições do Tribunal de Contas da União estão apreciar as contas anuais do presidente da República e fiscalizar a aplicação dos recursos da União. O cargo é vitalício, com aposentadoria compulsária aos 75 anos e exige notórios conhecimentos jurídicos, contáveis, econômicos, financeiros ou de administração pública.
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4: Legal, turma! Estamos de volta, reta final do Giro Astral, desta super data maravilhosa que é o começo de um novo mês. Esta super quinta-feira, ótima quinta pra você, ótimo mês de outubro. Vamos lá com o último bloco de hoje, tem Capricórnio, Aquário e Peixes. A gente começa com você, Caprica. A paz será essencial para você hoje. Procure preservar a tranquilidade antes que as preocupações se acumulem. Dá vontade de aproveitar os prazeres da vida, mas fique atento aos excessos, não exagera. Pode ser mais difícil perceber a hora que parar. Então vamos fazer o seguinte? Número da sorte 22. Vamos lá para Aquário. Não vão faltar oportunidades para você se destacar, Aquário. Aproveite para se mostrar um pouco mais. Se tiver dificuldade para acompanhar o ritmo do dia, passe algum tempo ao ar livre para recuperar as energias. Fará bem, viu, Aquário? Respeite essa necessidade sem cobrar. Número da sorte é o 6. Alô, Peixes! Hoje talvez não seja o melhor dia para fazer um deslocamento, mesmo que seja curto. Suas atividades vão exigir atenção em várias direções, quase sem deixar tempo para você respirar. Assim, mesmo assim, procure um momento para arejar a cabeça antes do fim do dia e aproveite a sua quinta. Número da sorte é o 18. E o nosso Giro Astral de hoje, 1º de outubro, fica por aqui. Amanhã tem mais, eu sou o Silva Júnior e desejo pra você um ótimo dia. Tudo de bom!
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2: Presta atenção. Essa é pra você que não vê os momentos mais simples passando na sua vida, viu? Romarinho.

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1: Está fazendo bastante sucesso no YouTube o clipe do novo single da cantora Taylor Swift, Patient Zero. E o vídeo reuniu Colin Farrell e Dakota Johnson para contar uma história de relacionamento, manipulação e morte. O vídeo foi dirigido pela própria Taylor Swift.
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5: Hora certa!
6: 2 horas e 2 minutos.

0: Segundo uma proposta de colaboração premiada, o ex-banqueiro Daniel Vorcaro afirmou que um grupo ligado ao senador Jacques Wagner teria recebido R$1 milhão por mês em dinheiro vivo. O relato aponta que os pagamentos estariam relacionados a negócios envolvendo o Banco Master e a empresa PKL One, responsável pela operação do Credi Cesta, cartão de crédito consignado para servidores públicos da Bahia. Vorcaro também mencionou outros repasses e contratos que, segundo ele, teriam sido usados para beneficiar pessoas ligadas ao grupo. A proposta de delação, no entanto, foi rejeitada pela Polícia Federal e pela Procuradoria-Geral da República, que consideraram insuficientes os elementos apresentados para comprovar as acusações. O próprio Vorcaro afirmou que não teria presenciado diretamente os supostos acordos, dizendo que recebeu informações de seu ex-sócio, Augusto Lima. As acusações foram contestadas pelas defesas dos envolvidos acordos, dizendo que recebeu informações de seu ex-sócio, Augusto Lima. As acusações foram contestadas pelas defesas dos envolvidos, que negam irregularidades.
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0: Segundo rumores da imprensa norte-americana, Digger pode ser o maior fracasso cinematográfico da Warner. O longa, que custou cerca de 180 milhões de dólares, precisa arrecadar mais de 480 milhões para ser rentável. Só que, em sua estreia, o longa faturou apenas 12 milhões de dólares nos cinemas americanos. O filme está em cartaz nos cinemas brasileiros.
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O candidato à presidência, Renan Santos, do Missão, acionou o Tribunal Superior Eleitoral para tentar garantir sua participação no debate presidencial da TV Globo, marcado para esta quinta-feira, 1º de outubro, último encontro entre os candidatos antes do primeiro turno. A campanha pediu uma decisão urgente e argumenta que a ausência de Renan prejudica a pluralidade do debate eleitoral. A Globo não incluiu Renan Santos nem Romeu Zema no debate, porque seus partidos possuem menos de 5 deputados federais, critério previsto na legislação eleitoral para participação. Renan já havia criticado publicamente sua exclusão e afirmou que iria recorrer. Até a publicação da reportagem, o pedido ao TSE ainda aguardava a decisão.

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Gente, que choque! Um ex-participante do famoso reality American Idol foi considerado culpado por um crime terrível: matar a própria esposa e ainda tentar alterar a cena do crime. Os promotores afirmaram que Caleb Flynn simulou uma invasão domiciliar para enganar os investigadores. O caso, que já vinha chocando o público, teve seu veredito nesta quarta-feira, 30 de setembro. Um verdadeiro pesadelo que mostra o lado sombrio do mundo da

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2: Hora certa.
1: 2 horas e 42 minutos.

Segundo mensagens obtidas pela Polícia Federal no celular da lobista Roberta Luxinger, o então embaixador do Brasil na Espanha, Orlando Leite Ribeiro, teria colocado a estrutura da embaixada em Madrid à disposição durante a mudança de Fábio Luiz Lula da Silva, o Lulinha, e da família para a capital espanhola. O apoio teria incluído informações sobre escolas e bairros, acompanhamento de visitas por uma funcionária e a intermediação de uma reunião com o reitor da Universidade de Salamanca. O Itamaraty confirmou que o setor educacional da embaixada prestou informações e contatos sobre escolas a Roberta Luxinger, mas afirmou que esse tipo de orientação faz parte das atividades das representações diplomáticas e negou irregularidades. As mensagens também mencionam a possibilidade de uso de uma van da embaixada para auxiliar na compra de imóveis, mas o Ministério das Relações Exteriores declarou que o veículo não chegou a ser utilizado. Luxinger é investigada pela Polícia Federal em inquéritos relacionados a suspeitas de tráfico de influência.

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notícia triste abalou o mundo das celebridades. A filha do ator Chad Lowe, conhecido por seu papel em Pretty Little Liars, faleceu aos 13 anos. A causa da morte da jovem Fiona Hepler Lowe não foi revelada e a família pediu privacidade neste momento de dor. Chad Lowe, que interpretou Byron Montgomery na série, e sua família estão devastados. Nossos corações estão com eles neste momento tão

o rebanho bovino brasileiro caiu 1,7% em 2025, chegando a 234,3 milhões de cabeças, segundo o IBGE. Foi o segundo ano seguido de queda e o menor número desde 2022. A redução está relacionada principalmente ao aumento dos abates nos últimos 4 anos, especialmente de fêmeas. O Centro-Oeste continua concentrando o maior rebanho, com 72,2 milhões de animais, mas registrou queda de 3,7%. Apesar da redução do gado, o valor da produção pecuária atingiu 141,2 bilhões em 2025, recorde da série histórica, com alta de 6,2%. A produção de leite também bateu recorde, chegando a 36,7 bilhões de litros, enquanto a produtividade por vaca aumentou. O número de galináceos também cresceu, e a produção de ovos alcançou o maior volume da série histórica.

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0: manhoso do que sem nariz, né?
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2: Como é que canta no mesmo palco que Edson e Hudson e logo após Chitãozinho e Chororó? Essa música.

Babado forte nos bastidores da TV. A Globo decidiu cancelar o reality show Terceira Metade, que era comandado pela atriz Débora Seco, e ficou conhecido como o reality dos trisais. A notícia pegou muita gente de surpresa. A produção não terá uma segunda temporada devido aos índices de audiência, que ficaram abaixo do esperado, e a repercussão aquém do almejado nas redes sociais. Parece que nem todo projeto com celebridades de peso garante o sucesso, não é mesmo?

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2: Hora certa.
3: 6:21.

A organização sem fins lucrativos, LAST, da Califórnia, entrou com uma ação contra a OpenAI por causa da invasão aos sistemas da Hugging Face, ocorrida em julho. Segundo o processo, agentes de inteligência artificial desenvolvidos pela empresa conseguiram acessar a internet durante testes de cibersegurança, identificar vulnerabilidades e invadir sistemas da plataforma. A entidade afirma que funcionários da OpenAI também podem ter participado da ação, de forma consciente ou não, e pede medidas para responsabilizar pessoas e empresas por danos provocados por agentes autônomos de IA. A OpenAI havia informado anteriormente que os agentes, durante avaliações internas, conseguiram contornar controles de segurança e acessar sistemas da Hugging Face. Pesquisadores também descobriram que, meses antes do ataque, agentes ligados à empresa já haviam comprometido duas contas da plataforma e realizado sondagens em busca de vulnerabilidades, embora não existam evidências de que aquela atividade anterior tenha resultado em uma invasão. Após o incidente, a OpenAI reforçou os protocolos de testes e monitoramento, enquanto autoridades americanas passaram a investigar os possíveis riscos e responsabilidades relacionados ao uso de agentes de IA em atividades cibernéticas.

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3: As últimas dos famosos, você confere aqui no nosso Pronto Falei, hoje quinta-feira. A gente vai falar bastante nesse dia 1º de outubro, é nesse mês de outubro, né? Que está entrando, a gente vai falar muito por aqui. Começando a falar aqui do Juliano Floss, né? A escalação dele para a produção Paraíso Perdido, baseada em uma obra de Nelson Rodrigues, provocou reação do ator Bruno Fagundes. Ele questionou a escolha do influenciador para uma produção dramática e defendeu a importância da preparação profissional para a atuação. Bruno afirmou que carisma não é suficiente para sustentar uma cena. A declaração repercutiu nas redes sociais e reacendeu o debate sobre influenciadores em produções de televisão e cinema. É, rapaz, é complicado, viu? O pessoal tá em todas, né? Os influenciadores digitais aí, né? Eu sou Kleber Salles e volto daqui a pouquinho, hein? Trazendo mais destaques do mundo dos famosos.
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6: Hora certa.
7: 6:33.
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11: Alô, é da rádio?
12: Sim, é da rádio.
11: E eu quero mandar uma música.
12: E pra quem você quer mandar uma música?
11: Eu quero mandar uma música pra minha mãe. Quero mandar uma música pra ela. Porque ela gosta de curtir meus vídeos lá no YouTube.
12: E que música quer mandar pra ela?
11: Eu quero mandar aquela. A mamãe deu like.
12: Mas essa música não existe.
11: Existe sim. Essa daqui, ó.
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3: E a Susana Werner e o marido, o ex-goleiro Júlio César, estão deixando Portugal. Pois é, gente, após mais de uma década vivendo em Lisboa e retornando ao Brasil. A mudança envolve uma venda de imóveis, móveis, roupas e negócios mantidos pela família na Europa. Entre os bens está o apartamento de mais de 400 metros quadrados onde o casal vivia. Susana também contou que terá de vender os salões que administrava em Portugal. É, rapaz, galera tá voltando aí, né? É, pro Brasil, a Susana Werner e o Júlio César, né? Goleiro, ex-goleiro do Flamengo. Eu sou Kleber Salles e volto daqui a pouco aqui no nosso Pronto Falei.
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3: Goleiro do Flamengo. Eu sou Kleber Salles e volto daqui a pouco aqui no nosso Pronto Falei.

0: 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E a hora certa.
1: 3:52.
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13: Alô, é da rádio?
14: Sim, é da rádio?
13: Eu quero pedir uma música.
14: E que música você quer pedir?
13: Eu quero pedir aquela, do Anão Amarelo.
14: Música do Anão Amarelo?
13: É.
14: Mas essa música não existe.
13: Existe sim. Essa daqui, ó.
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0: importa a diferença que todos nós temos em nossas famílias. O bem mais precioso que a gente tem, quem vai estar sempre do nosso lado, nos melhores e nos piores momentos da nossa vida, sabe quem é? Família. Se você estiver com a pessoa que você ama, com alguém da sua família, abraça agora e diga pra essa pessoa o quanto você ama ela.
1: Não tem jeito, né? Família.
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3: Conta!
2: Será?
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4: Pois é, gente, o Roda Roda Jequiti deixou a programação do SBT já desde aí deste domingo, dia 27, do último domingo, 27 de setembro, e terá uma pausa até dezembro. O horário será ocupado pela nova temporada do The Voice Brasil. A emissora também pretende testar Thiago Leifert aos domingos. A pausa acontece em meio a rumores sobre uma possível venda da Jequiti, mas o SBT nega a relação entre os assuntos. A previsão é que o Roda Roda retorne sob o comando de Rebeca Abravanel, né? Então tá certo, é onde a fumaça há fogo, mas não deve ter nada a ver mesmo, não. Vamos aguardar aí, né, se procede aí a questão da venda da Jequiti, hein, rapaz? Eu sou Kleber Salles e esse foi o nosso Pronto Falei.
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5: Itambé FM e a hora certa.
6: 4:03.
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2: Alô, é da Rádio?
3: Você é da Rádio?
2: Eu quero pedir uma música.
3: E que música você gostaria de pedir?
2: Eu queria pedir aquela. Andei, andei com esta moto.
3: Andei, andei com esta moto?
2: É.
3: Esta música não existe.
2: Existe sim, essa aqui, ó.

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4: Oiê! Tô chegando por aqui, como que você está? Tudo bem? Muito prazer, eu sou o Johnny Silva. Hoje, quinta-feira, quintou, turma, quase final de semana, hein? Hoje, 1º de outubro de 2026, que esse mês que se inicia aí possa dar tudo certo pra você, tá bom? Que você tenha aí um mês de conquistas, bastantes conquistas, então conta pra gente aqui, tá bom? Através das redes sociais. Tá começando a tarde mais que demais, muita música boa vai rolar por aqui a partir de agora. Sertanejo, arrocha, pagode, tudo isso, você vai curtir aqui, como essa aqui, ó. Vamos começar muito bem com Murilo Ruf e o Gustavo Mioto, Me Caiu Tão Bem.
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0: mix de música que você gosta de ouvir, você ouve aqui na Tarde Mais Que Demais. Tá aí o Nico Moon, passou por aqui também o Vitinho Imperador. Eu Me Apaixonei, continuamos por aqui com muito mais sucessos. Enquanto isso, você pode compartilhar aí o nosso aplicativo, tá? A gente fica muito feliz por você estar sempre junto com a gente, sintonizando a nossa rádio aí no seu comércio. Tá chegando por aqui o romântico Luan Santana com Ana Castela, Déjà Vu.
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0: quinta-feira mais feliz do Brasil, com certeza, aqui na Tarde Mais Que Demais. O que as outras rádios não tocam pra você, a gente toca aqui na Tarde Mais Que Demais, porque você merece o melhor. Você ouvindo aí o Luan Santana com Ana Castela, a lindíssima Ana Castela, né? Sempre inovando, sempre cantando muito bem. Ah, e o sucesso aí é garantido, com certeza. Vou para um breve intervalo, mas no próximo bloco tem muito mais. E no próximo bloco tem Grupo Menos é Mais, aquele lugar.
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A cantora Ana Castela protagonizou um momento hilário e assustador em sua própria casa, que já virou fofoca e meme nas redes sociais. Ela levou um baita susto ao encontrar um gambá circulando em sua garagem na noite desta terça-feira. As câmeras de segurança registraram a cena da boiadeira correndo e gritando, e ela ainda brincou dizendo: "O gambá ia ficar com a minha casa para ele." Celebridade também passa perrengue, né, gente?

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4: Não é da rádio?
5: Sim, é da rádio.
4: Eu quero mandar uma música.
5: E pra quem você quer mandar música?
4: Eu quero mandar uma música pra Delaine. Eu quero mandar uma música pra ela. Que ela pintou o cabelo e se arrependeu.
5: E qual é a música?
4: É aquela, Loiro Não.
5: Loiro Não?
4: É.
5: Mas essa música não existe.
4: Existe sim, essa daqui, ó.
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1: Falei pra você que era rapidinho. Tá chegando aquele pagodinho gostoso do Grupo Menos é Mais. Aquele lugar tudo combinando aí com a nossa quinta-feira.
2: Agora, vambora.

falei que ela tá em todas, né? Muitas participações com vários artistas no Brasil, fora do Brasil. Você tá curtindo aqui o Periclão com a Ana Castela. Antes você ouviu aqui, isso você não conta, tá? Estou falando do Bruno e Marrone aqui na nossa Tarde Mais Que Demais. Por aqui continua mais som chegando.

0: tarde demais, que demais. Tá aí o Agroplay com Ana Castela e Country Beat. Ah, eu falei pra você, né, que ela tá em todas. E aqui música boa é o que não falta. Já tem mais.
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0: O cantor Gustavo Mioto está dando o que falar no cenário musical. O sertanejo, conhecido por seus hits românticos, decidiu inovar e se aventurar pelo rock em seu novo álbum, Pensamentos Intrusivos. A novidade, lançada nesta quarta-feira, mostra um lado inquieto do artista. Mioto está tentando ir além do padrão desgastado da música sertaneja e o disco já está colhendo elogios. Será que teremos um novo roqueiro no pedaço? Fiquem de olho nessa mudança de estilo.
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2: 4:56.
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7: Alô, É da Rádio.
8: É você de novo, não acredito.
7: Desculpa, sou eu.
8: Eu vou ter que falar com seu pai, já é a segunda vez que você liga essa semana.
7: Por favor, não fala com ele não, eu só queria pedir uma música. Eu prometo que essa é a última, de hoje.
8: E que você quer pedir?
7: Eu quero pedir a música dos meus amigos. Haroldo e Renato.
8: Haroldo e Renato?
7: É.
8: Mas a música não existe.
7: Existe sim, essa aqui, ó.

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3: Com mais músicas pra brilhantar aqui essa tarde maravilhosa. Tá chegando Felipe Rodrigo.

0: Simone Mendes.
1: Esqueça tudo, pagode de qualidade.
0: Que coisa linda, hein?
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gostosa. Tá parecendo finalzão de semana. Concorda comigo? Que a quinta-feira tá parecendo finalzão de semana, mas sabe por quê? Porque é agitação, é muita música boa, é muita descontração, muita alegria. Esse é o nosso intuito de fazer que o seu dia fique melhor, que a sua tarde fique melhor, curtindo uma programação maravilhosa que você ame, que você goste. Você ouvindo aí, Mulher Segura, com o Luan Santana, passou por aqui antes a Juliette, e continuamos por aqui com mais música boa chegando. Tá chegando o Léo Foguete aqui na Tarde Mais Que Demais.

0: Olha que eu vou, hein? Legal relembrar, né? É muito bom.
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0: Eu tô suadinho de dançar aqui, esse pagodinho gostoso. Por isso que eu tô falando que a nossa quinta-feira está parecendo finalzão de semana. É o Sorriso Maroto com o Ferrugem e Ela, aqui na programação da Tarde Mais Que Demais. Já tem mais pra você.
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0: 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As duplas Jorge Henrique, Rodrigo e Guilherme Benuto se unem para um show que promete mais de 3 horas de pura música sertaneja, celebrando seus grandes sucessos e a parceria Beijo Equivocado. Os fãs podem esperar um repertório recheado de hits como Vai Lá em Casa Hoje e Haja Colírio, além de toda a energia que essas potências do sertanejo trazem para o palco. Os ingressos já estão disponíveis para garantir seu lugar nessa festa que promete agitar São Paulo.
1: Sertanejo, sertanejo Deus.
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4: 5:26.
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16: Oi, da rádio?
17: Sim, é rádio.
16: Quem tá falando é o macaco velho?
17: Rapaz, já te falei que meu nome é Jubileu.
16: Jubileu? Se ele não pagar nem eu.
17: Deixa de fazer essas piadas e peça logo sua música.
16: Ah, então tá bom. Eu quero mandar uma música.
17: E pra quem é esse galão da música?
16: Quero mandar uma música pro meu amigo Haroldo. Quero mandar uma música pra ele, que ele veio falar pra minha mãe que eu andei bebendo. Aí ela brigou comigo.
17: Que música quer mandar pra ele?
16: Quero mandar aquela. Nunca bebi não.
17: Nunca bebi não?
16: É.
17: Mas a música não existe.
16: Existe sim, isso aqui, ó. Nunca bebi, não.
18: Nunca bebi, não. 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
21: Ah, e agora você vai curtir o Diego e Victor Hugo Tubarões aqui na Tarde Mais Que Demais. Enquanto isso, compartilhe o nosso aplicativo.

0: Boa noite, Uberlândia! Faz barulho aí, Uberlândia, que eu quero ouvir!
1: Que coisa linda, galera!
0: Obrigado!
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0: Aquele sertanejo atual que toca o coração, aquele sertanejo apaixonado, você ouve aqui na nossa rádio, aqui na tarde, mais que demais. Tá aí o Zé Neto e Cristiano, deu moral. E aí, o que que você tá aprontando por aí? Tá no centrão da cidade, tá no trânsito, tá dirigindo agora? Um abraço especial aí pra todos os motoristas de aplicativo, que sempre está junto com a gente. Tá chegando o Henrique Juliano.
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0: Muito obrigado, senhoras e senhores.
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0: Que Deus te abençoe e até lá. Tchau, tchau.
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3: Hora certa.
4: 5:53.
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1: Oba! Tudo beleza por aí, meu povo? Ótima quinta-feira! Eu sou Kleber Salles, estou chegando na área, estou chegando com mais um programa Onda Sertaneja neste 1º de outubro de 2026. É 1º de outubro, né, gente? E a gente está aqui, ó, firme e forte, começando mais um mês. Eu espero que seja um mês produtivo, muito bacana, muito bom para você, né? Realizar, conquistar os seus objetivos. E aqui a gente traz o melhor da música sertaneja de ponta, né? Música sertaneja prateleira de cima, rapaz. Aqui o negócio é caprichadíssimo, né? Ah, é música raiz, moda de viola, sempre aqui na melhor programação. Vamos lá então, vamos começar o Onda Sertaneja, agradecendo a todo mundo aí pela companhia, pela audiência, né? Você que está chegando agora também, obrigado pela companhia. Aô, maravilha, hein? Essa aqui é bonita demais, hein, rapaz? Do Glacial, Camisa Branca.

Eita, nós, hein? A viola do Almir Sater, abrilhantando aqui o nosso Onda Sertaneja Corumbá. Jorge Léo, Casinha Branca, teve também o Mococa e Paraíso, Morena dos Olhos Pretos. E a gente vai seguindo com mais moda, mais sucessos no nosso Onda Sertaneja, nosso programão de todos os dias por aqui, viu? Ótima quinta para todo mundo que tá ligadinho, ligadinha. E agora tá chegando Lady e Laura, Semente do Amor.

0: Leandro e Leonardo, sublime renúncia para fechar muito bem o primeiro bloco do Onda Sertaneja de hoje. Teve também Zita Carreiro e Carreirinho, Espelho da Vida e a Lady Laura com a Semente do Amor passou por aqui também. Daqui a pouco tem mais músicas, já já o sucesso volta no nosso Onda Sertaneja, o programa que toca as melhores músicas, hein?
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2: E também FM e a hora certa.
3: Hora certa.
4: 6:20.
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1: Esse é o seu Onda Sertaneja no clima das melhores na sua quinta-feira, né, gente? Eita, quinta-feira boa, senhor. Vamos lá com Tião Carreiro e Pardinho. Oi, Paixão, para abrir aqui mais um bloco da programação sensacional desta super quinta-feira para você que tá aí nos acompanhando. E na sequência, Tunico e Tinoco, Moreninha Linda. É, classicão sertanejo por aqui, viu? Vamos juntos. Essa é linda do Tião Carreiro e Pardinho, hein?

Aí o Pedro Bento e Zé da Estrada com Mágoas de Boiadeiro, hein? Aqui no nosso Onda Sertaneja, rapaz. Teve também o Mato Grosso e Matias, né? Que passou por aqui com Imã. E a gente vai seguindo com as últimas de hoje, né? Quase já no finalzinho do nosso programa, hein? Pois é, rapaz. Vamos lá com... com que agora em produção? Com quem que nós vamos agora? Tem Jacó e Jacozinho, motorista de caminhão. Então vamos lá, homenagear os caminhoneiros, né? As caminhoneiraiadas aí curtindo a gente. Grande abraço pra você, amigo e irmão caminhoneiro. Oba!

0: Aí o Jacó e Jacozinho.
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0: Claro, né? O sucesso de ouro você tem sempre por aqui, viu? E eu, Kleber Salles, estou indo embora, agradecendo a todo mundo pela companhia, pela audiência, né? Valeu demais por você estar sempre com a gente. Um grande abraço, turma, tudo de bom. E amanhã tem mais Onda Sertaneja aqui na sua rádio, hein? Valeu, gente boa! Tchau, tchau! Até a próxima, se Deus assim permitir, hein?
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2: E também FM, e a hora certa.
3: Hora certa.
4: 6:47.
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0: 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Itambé FM e a hora certa.
1: Hora certa.
2: 7:29.
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1: Fala, meus amores, minhas amoras, tudo bem, chuchu? A gente tá de volta, delícia, maravilha de programação, né? Hoje é quinta-feira, já véspera de final de semana, dia 1º de outubro de 2026. E vamos lá pra segunda de hoje do Fofocando, que é sobre o Ralph, que faz dupla e fez dupla com o Christian, e o Renner, que fez dupla com o Rick, né, que faleceu recentemente num acidente aéreo. Poucos dias depois da morte do Rick, começaram a circular nas redes sociais especulações sobre uma possível parceria entre os dois, o Ralph e o Renner. Mas o Ralph fez questão de encerrar o assunto, viu, gente? O cantor afirmou que uma nova dupla não vai acontecer e lembrou do irmão Christian, com quem formou uma das duplas mais conhecidas do sertanejo. O Ralph disse que o Christian é insubstituível e também criticou as especulações envolvendo o Renner, principalmente pelo pouco tempo, né, desde a morte aí do Rick. Segundo o cantor, atualmente vale qualquer coisa para viralizar e ganhar likes, e classificou a situação como falta de respeito e de bom senso. Ralph e Christian encerraram, né, a parceria em 2021. Christian morreu em junho de 2024, aos 67 anos. Já o Rick faleceu na última terça-feira, aos 71, após a queda, né, do helicóptero lá em Santa Catarina. O Renner lamentou a perda e afirmou que a saudade vai ficar. Pois é, né? Mas que daria uma boa dupla, daria, né? Fala a verdade. O que vocês acham? Hã? E o nosso Fofocando, gente, volta, claro, daqui a pouco, pra falar pra vocês do Rubinho Barrichello. Ei, Rubinho Barrichello! Gente, o namoro dele durou poucas semanas depois que foi anunciado e agora chegou ao fim. Será? Daqui a pouco eu conto pra você. Continue aqui na programação da nossa rádio e até daqui a pouco.
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2: Itambé FM e a hora certa.
3: 7:45.
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2: Fala, gente! Nós estamos de volta aqui na nossa rádio maravilhosa, delícia de quinta-feira. Hoje, dia 1º de outubro de 2026. Vamos lá, Chuchu. Tá na hora de trazermos aqui a última de hoje do nosso Fofocando, que é sobre o Rubim Barrichello. Gente, o namoro dele com a Cíntia Chagas durou poucas semanas depois de ser assumido publicamente e já chegou ao fim. Parece que é um negócio, né? Quando assume publicamente, aí o negócio desaba, não é assim? A própria Cíntia Chagas confirmou, né, que está solteira, mas preferiu não revelar o motivo da separação. Ih, rapaz! E olha que curioso, mesmo com o término, ela fez questão de elogiar o ex-piloto, viu? Questionada sobre como ficou a relação entre os dois, a Cíntia respondeu: sobre o Rubinho, vou me limitar a dizer o seguinte, ele é um fofo, fofíssimo, ah, é sempre assim, né? É um fofo, mas eu não quero mais. É, o término foi confirmado também pelo Rubens Barrichello na terça-feira. Em comunicado, ele afirmou que a decisão foi tomada em comum acordo, que é negócio, né? E que os dois viveram uma história breve, mas com momentos especiais, encerrada com carinho e respeito. O romance havia sido assumido no começo de setembro, depois que os dois levantaram rumores durante uma viagem pela Itália, né? É, o namoro foi rápido, mas o elogio foi em alta velocidade, né? Pelo visto, dessa vez, o Rubinho não chegou atrasado, viu, gente? Chegou, foi cedo demais ao fim do relacionamento com a Cíntia. Que coisa, hein? Que será que aconteceu, hein? E o nosso Fofocando vai ficando por aqui, ó. Eu volto, tá? Se Deus quiser, a gente tá aqui amanhã, no mesmo horário, aqui na nossa rádio. Forte abraço pra você, um beijo, se cuida, juízo, hein, Chuchu? E até amanhã. Tchau, fui!
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3: Itambé FM e a hora certa. 8:04. 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
1: 8:52.
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